Mundo Livre, sua atitude sonora, tá aí som do AC/DC, Highway to Hell, antes rolou também o som do The Doors com People Are Strange e ainda The Bolshoi's Sunday Morning. Muito bem, agora é Sunday Night e a gente segue em frente com o Supertramp chegando e a música Give a Little Bit.

Mundo Livre, sua atitude sonora, fechando mais uma sequência com Chuck Berry e You Never Can Tell, som do nosso roqueiro original. Antes teve também Rucksack com The Look. E agora, quem chega pra assumir a programação é o hardcore punk rock californiano dos caras do Offspring, The Kids Are It Alright. Espero que você esteja, vamos curtir.

Taison do Van Halen com Jump e antes Outkast Hey Ya, sequência bem curtinha para já chamar a nossa próxima atração, que faz muita coisa com três acordes e muita atitude sonora. É os Ramones com Blitzkrieg Bop.

0: Mundo Livre, sua atitude sonora, fechando esse bloco com a Suzy 4, If You Can't Give Me Love. Também teve som do Men at Work, Who Can It Be Now, banda que passou recentemente pelo Brasil, incluindo Curitiba aí na agenda, e Blondie com Heart of Glass, fechando essa tríade aqui na sequência de agora. Próximo bloco vem aí logo logo depois do break, e eu trago mais figurinhas pra gente completar o nosso álbum desse domingão. 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

Olá, estamos aqui na programação da Mundo Livre. Eu sou o Renan Zamilian e te faço companhia nessa noite de domingo até a meia-noite com muita atitude sonora e os grandes clássicos da programação. A gente abre essa hora com Guns N' Roses, Don't Cry.

Mundo Livre, sua rádio de atitude. Esse foi o som do Billy Idol com White Wedding. Antes rolou também Dire Straits, Walk of Life. E a nossa pitada brasileira na programação com Cazuza Exagerado. A gente segue em frente agora, trazendo na sequência Oingo Boingo, Just Another Day. Aproveita.

Mundo Livre, som do Red Hot Chili Peppers, Universally Speaking, foi o que você acabou de ouvir. E antes também teve som do Oasis com Supersonic. Final de semana de comemorações aí pro Noel Gallagher, completando 59 anos de idade, na sexta-feira passada, agora dia 29. A gente segue em frente agora trazendo o som do The Smiths, e a música é Ask.

Mundo Livre, sua atitude sonora, tá aí a grande voz de Chris Cornell, You Know My Name, e antes Rolling Stones com Satisfaction, fechando essa sequência. Agora na próxima, quem chega pra abrir é a banda que se apresenta em outubro aqui na capital paranaense e que tem muita atitude sonora nos seus acordes. Bora de Iron Maiden, Wasted Years.

0: Muito bem, fechando mais um bloco aqui da nossa programação noturna de domingo. Você ouviu No Doubt, It's My Life. Teve também o Bon Jovi com Keep the Faith. E ainda Lenny Kravitz, Stillness of Heart. Vou para um break rapidinho agora na sequência. E logo depois trago a nossa última hora de hoje para aproveitar bastante esse finalzinho de fim de semana.
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0: Mundo Livre, sua rádio de atitude. Bora juntos encerrar o fim de semana com a última hora aqui da nossa programação de hoje e trazendo o In Excess, Never

Mundo Livre, sua atitude sonora. Você ouviu o Arcade Fire com The Suburbs e também o Queen com A Kind of Magic. Bora pra frente, ainda tem muita coisa pra rolar e quem puxa esse barco é o Van Morrison, Brown Eyed Girl.

Tá aí, fechando mais uma sequência aqui da nossa programação noturna. Você ouviu Queens of the Stone Age, No One Knows, Legião Urbana, Perfeição e ainda Arctic Monkeys com Arabella. Agora a gente vai diretamente para África com o som do Toto, grande clássico aí dos anos 80.

Mundo Livre, sua atitude sonora. Joan Jett and the Black Hearts, I Love Rock and Roll. Muita atitude sonora nessa voz. E antes, Chico Science e Nação Zumbi, Todos Estão Surdos. Não teria como ser diferente, né? Depois dessa sequência aí com a Joan Jett and the Black Hearts. Eu adoro essa música. Bom, seguimos em frente agora pra última sequência de hoje. E quem abre ela é o Pearl Jam com Just Breathe.

0: Mundo Livre, sua atitude sonora, fechando meu horário de hoje com The Pretenders, Don't Get Me Wrong, e antes Three Doors Down com When I'm Gone. Hoje, 31 de maio, nos despedimos desse mês para receber junho que chega com tudo, e eu volto amanhã a partir das 11 horas em horário alternativo. Isso mesmo, estamos cobrindo as férias da Sil, então sempre rola aquele jogo das cadeiras aqui e a gente se encontra um pouco mais cedo. Bom descanso para você, aproveite esse finalzinho de domingo e a gente se encontra lá. Até mais, tchau, tchau.
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3: Até pouco tempo atrás, inteligência artificial parecia uma tecnologia distante da realidade dos pequenos negócios. Mas isso mudou, e rápido. Hoje, empreendedores de diferentes segmentos já utilizam ferramentas de IA para automatizar tarefas, melhorar o atendimento, entender o comportamento dos clientes, aumentar vendas e ganhar produtividade sem precisar de grandes investimentos. Uma confeiteira que consegue prever tendências de consumo. Uma pousada que atende clientes 24 horas, uma loja que cria ofertas personalizadas ou hiperpersonalizadas para cada consumidor. Histórias que mostram como a inteligência artificial está mudando a forma de empreender e criando novas oportunidades para quem precisa fazer mais com menos. Nesta série especial, vamos conhecer empresários que já utilizam a tecnologia no dia a dia e descobrir como a IA está transformando pequenos negócios em todo o Paraná. Também vamos ouvir especialistas sobre ferramentas que ainda são pouco exploradas pelos empreendedores, mas que podem impulsionar resultados em áreas como criatividade, marketing, gestão financeira, atendimento, produtividade e gestão de equipes, muitas delas com versões gratuitas e acessíveis. A série também vai discutir um ponto fundamental. Se a tecnologia está cada vez mais inteligente, qual passa a ser o papel do ser humano? Um especialista em comportamento do consumidor vai mostrar que por trás dos algoritmos, automações e dados continuam sendo as pessoas que criam conexões, geram confiança e constroem relacionamentos duradouros com os clientes. E para começar essa conversa, ouvimos o consultor do Sebrae Paraná, Maurício Reck, que explica como a inteligência artificial deixou de ser uma ferramenta exclusiva das grandes empresas e passou a fazer parte da realidade dos pequenos empreendedores. Afinal, a inteligência artificial deixou de ser uma ferramenta exclusiva das grandes corporações? E como ela já está chegando na prática aos pequenos negócios?
4: Nossa, essa é uma pergunta muito boa. Quando a gente fala de inteligência artificial, acho que a gente vem, ela nasce para grande parte das pessoas, para as grandes massas, ali no finalzinho de 2022, com o lançamento do ChatGPT. A partir daí, essa tecnologia, ela se populariza, tanto que hoje a gente não, consegue viver um dia sem falar a palavra inteligência artificial ou IA. Então, quando a gente fala de pequenos negócios, hoje em dia, a inteligência artificial, ela nem é uma tendência dos pequenos negócios, sim, algo que já precisa ser incorporado ou feito. E quando a gente fala de inteligência artificial para os pequenos negócios, o que eu mais acho interessante é que essa é uma das tecnologias que nascem, dessas que são de fato disruptoras, que elas são extremamente democráticas e de fácil acesso. Então a gente está lançando um novo guia de tendência agora em junho na Feira do Empreendedor de Pato Branco, que tem uma tendência em específico que eu gosto bastante, que a gente chamou ela de da mistura do empreendedor com o IA, que a gente chama de solo empreendedor, isso quer dizer o quê? Quer dizer que hoje em dia, para uma empresa funcionar, para uma empresa nascer, por exemplo, é muito mais fácil do que antes, Então vamos pegar um exemplo específico aqui. Eu queria criar uma empresa de semijoias, Eu preciso criar uma marca, eu preciso criar um site, eu preciso pensar na papelaria, nas embalagens, É claro que hoje em dia ainda, mesmo que eu faça tudo isso com IA, não necessariamente vai ser melhor do que um humano fazendo. Mas antes eu tinha que contratar, às vezes, as pessoas se eu não tivesse essa capacidade, Eu tinha que investir algum dinheiro nisso. E hoje em dia eu consigo sair do zero muito facilmente, muito rapidamente utilizando a inteligência artificial. E isso é só no começo de um negócio, né? Quando a gente olha para a inteligência artificial dentro dos pequenos negócios hoje, o que a gente enxerga é que ela está muito mais para dentro do negócio do que para fora, né? A gente passou por aquela onda de, nossa, olha que legal, eu fiz isso com IA. Nossa, olha essa imagem que eu criei com IA. Olha isso aqui que eu fiz com IA para algo que de fato faça sentido, né? Que gere valor para o negócio. Então, o que a gente enxerga hoje, principalmente para os pequenos, é a IA como uma ferramenta de melhora de entrega de valor, de comunicação com o cliente, de hiperpersonalização, né? Que é um dos principais temas que a gente fala quando a gente fala de inteligência artificial. Então, olhando para o pequeno, a IA ela é potencialização, né? De produtividade, de entrega e principalmente de, em alguma forma, assim, né? De utilização melhor de recursos, né? Aqui não estou nem falando sobre substituir ou não pessoas, né? Dentro do mercado de trabalho, que isso inevitavelmente vai acontecer e que é um grande medo da sociedade, mas sim no ponto de vista do negócio. Será que eu preciso fazer isso dessa forma, daquela forma? Será que não tem uma IA que me ajude, né? Isso é o que a gente mais escuta hoje em dia.
3: Se antes a falta de estrutura tecnológica era uma desvantagem para os pequenos empreendedores, hoje a inteligência artificial começa a mudar esse cenário. Ferramentas acessíveis permitem automatizar processos, entender hábitos de consumo e até antecipar necessidades dos clientes, algo que antes estava ao alcance apenas de grandes empresas. Mas como o pequeno negócio pode começar a usar essas soluções sem precisar de grandes investimentos?
4: A gente tem consultorias especializadas no tema, sim, tá? Que a gente pode ajudar o empreendedor a identificar os principais pontos dentro do negócio dele para utilizar a inteligência artificial, né? O Sebrae já utiliza bastante coisas com inteligência artificial que o empreendedor pode se beneficiar também, né? Mas isso é uma coisa, assim, que eu dou dica sempre para o pequeno negócio, principalmente o pequeno negócio que tem colaborador. Vamos supor lá, você tem uma empresa e tem 3-4 pessoas que trabalham com você. Minha dica sempre é, deixa eles explorarem as IA. Eles provavelmente vão encontrar ferramentas que vão fazer parte do trabalho deles de uma forma mais otimizada, às vezes melhor, às vezes mais rápida, né? E daí, a partir daí, você identifica. Porque um dos grandes erros que as pessoas cometem é, eu preciso dizer que estou usando IA. E daí você bota IA em qualquer coisa, mas que ela não foi necessariamente pensada para aquilo, né? Ou você está precisando surfar nesse hype que é a inteligência artificial e você acaba fazendo isso. Mas os principais resultados que a gente vê são de usos específicos que foram sendo descobertos com o dia a dia da empresa, né? Então, o Sebrae pode te ajudar.
3: Além de ajudar a vender mais, a IA está mudando a forma como as empresas se relacionam com seus consumidores. Em um mercado cada vez mais competitivo, ganha espaço um conceito que especialistas apontam como uma das principais tendências dos próximos anos: a hiperpersonalização. Mas afinal, o que isso significa na prática?
4: Esse é um conceito já, né? Hiperpersonalização. Eu vou separar aqui para explicar conceitualmente o que significa. Então, personalização, como todo mundo entende, né? Sempre foi benefício quando a gente fala de pequenos negócios, por exemplo, das lojas físicas, né? Do varejo local e tal. Porque você pode ir num restaurante e você pode pedir a sua Coca Zero com gelo e 2 rodelas de limão. E o garçom pode fazer isso pra você, pode te atender melhor, pode escolher uma cadeirinha pro seu filho, personalizar a sua experiência, né? Então sempre foi privilégio dessa escala menor, né? De você estar de frente com as pessoas. Quando a gente fala em hiperpersonalização, esse termo nasce ali mais ou menos em 22, 23, isso para grande, né, para grande massa, com o nascimento das IAs generativas. Por quê? Porque o que antes era privilégio da pequena escala, ela passa a chegar na massa. É o que a gente chama de personalização massificada. O que isso quer dizer? Quer dizer que a IA generativa, essas que as pessoas entendem, né, como o ChatGPT, elas têm a capacidade de parecer tão personalizável para você, a mensagem, o texto, a própria linguagem do negócio, parece às vezes você está falando de fato com o humano. Então, a hiperpersonalização, ele nasce dessa capacidade dos negócios de personalizar massificadamente. Então, vamos usar um exemplo, né? Usei o exemplo do restaurante físico. Agora, quando você tem um e-commerce em que as pessoas, elas não são mais pessoas que entram no seu estabelecimento para escolher uma roupa, por exemplo. Elas são um número na entrada do processo, um pedido, né? Essa pessoa, ela se sente assim, principalmente pós-pandemia, com o nosso aumento do consumo digital, a gente queria mais personalização, a gente busca algo que seja mais a nossa cara. E aí, isso que acontece com a hiperpersonalização. A IA generativa permite parecer que você, quando compra online, está sendo atendido por uma pessoa específica, foi ajudado, né, por alguém específico, mas no final das contas é uma IA. Então, antes, personalizar era chamar o cliente pelo nome. Agora, com a IA, personalizar é entender, ver de fato o momento dele, o que, que ele busca, o que ele já comprou, o que, que ele, né, como que eu ofereço algo mais relevante, no canal certo e na hora certa.
3: Trocar mensagens genéricas por experiências personalizadas. Em vez de falar com todos da mesma forma, as empresas passam a entender melhor o perfil de cada cliente e oferecer exatamente aquilo que faz sentido para ele. E esse movimento já pode ser visto em pequenos negócios paranaenses, que estão utilizando a tecnologia para ganhar eficiência, melhorar o atendimento e crescer de forma sustentável. Maurício Reck traz exemplos que o Sebrae já observa aqui no Paraná.
4: A gente tem vários casos, assim, quando a gente fala em criatividade, uma das coisas bem legais, assim, da inteligência artificial é isso também, né? É, a inteligência artificial, ela veio para ocupar muito do que era operacional. Então, você tira a pessoa do operacional, bota ela no estratégico. Mas ela também ocupou muito do que é a criatividade para muitas das pessoas. Só que hoje, o que que eu vejo? A criatividade em si, principalmente quando a gente coloca IA misturado com a criatividade aqui, é uma das tendências mais democráticas que a gente tem. Tem um guia específico, né? Um especial de inteligência artificial que a gente lançou agora no finalzinho do ano, e esse guia ele mostra que a IA generativa é uma das principais ferramentas que ajudam as pessoas que às vezes não têm o repertório, que às vezes não acessam aquele monte de informação que poderia acessar, a criar, por exemplo, roteiro, texto, imagem, protótipo, campanha, post, né, e-mail e tal. Então, quando a gente olha para exemplos disso, de como as pessoas estão usando a IA de forma criativa, eu me lembro muito de uma empresa, de uma loja de semi-joia, joias mesmo, em que você vai lá, desenha uma joia, né? Um anel, por exemplo, junto com eles. E esse é um processo extremamente, né, específico, personalizado, em que eles fazem a joia antes em 3D. Né? Então, uma impressora 3D usa inteligência artificial para desenhar bem certinho os polimentos e a pessoa fica com aquele anel uma semana e fala, não, é isso mesmo. Daí, então, eles criam. E essa mesma loja, eles utilizam a IA para mandar sugestões diferentes para quem compra presente, para quem compra, né, produtos para si mesmo, para quem gosta de peça mais discreta. A gente tem um exemplo também de um comércio local aqui que ele cria campanhas diferentes para clientes que são recorrentes, clientes que são inativos, novos clientes. Então, todos esses formatos, né, de utilizar a inteligência artificial, eles existem, né? Então, cada vez mais incrustados aí dentro do pequeno negócio.
3: Mas os benefícios da inteligência artificial não se limitam ao relacionamento com o cliente. A tecnologia também vem ajudando empreendedores a organizar processos internos, reduzir desperdícios, otimizar tempo e tomar decisões mais assertivas. Na avaliação do Sebrae, a IA não substitui o empreendedor. Ela amplia sua capacidade de gestão e permite que pequenas empresas atuem de forma cada vez mais competitiva. A IA também pode contribuir para aumentar a produtividade e reduzir esses desperdícios dentro dos negócios.
4: Uma das coisas que, assim, na minha opinião, né, a inteligência artificial mais pode beneficiar as pessoas é com acesso à informação que às vezes nunca tivessem acesso ou chance, né, de buscar aquilo. Então, do que eu conheço, as pessoas que melhor se utilizam de inteligência artificial são pessoas que utilizam ela para aumentar o seu próprio repertório. E quando eu falo isso, o que eu vejo? Um dos principais dores que a gente tem hoje quando a gente vê no Sebrae pequenos negócios ou negócio começando é a questão de planejamento, é enxergar lá para frente, é a questão de às vezes se sentir sozinho, né? Ou se sentir sozinho é você não conseguir compartilhar uma decisão com alguém. Inteligência artificial não que seja alguém para você compartilhar decisões, mas ela pode te oferecer muito repertório de análise. Eu vou dar um exemplo, né? A minha esposa tem uma empresa, a família dela tem uma empresa de consultoria em acústica, tá? Fazendo projetos acústicos. E eles estão lá atualizando bastante coisas com inteligência artificial, mas o que eu acho muito interessante no negócio deles é que eles criaram, por exemplo, vários agentes de IA, né? Que são como se fosse personas que você cria, você adiciona conhecimento essa persona, você dá lá todas as informações que ele precisa para trabalhar, como se fosse um treinamento de uma pessoa mesmo, e eles utilizam essas personas para fazer revisões de coisas. Então, eu vou dar um exemplo de um agente específico que eles têm. Agente de orçamento. Cria lá um orçamento, e daí, como que você valida aquele orçamento, né?

0: Netflix, né? Eles falam assim, ó, por que assim? Por que assado? Explica isso melhor dessa maneira, vai aumentar a percepção de valor. Então, quando a gente olha para esse tipo de uso da inteligência artificial, ela vai deixar de gastar tempo de ida e vindo de relacionamento, né, para discutir orçamento. Vai deixar de gastar muito, né, do que seria talvez uma outra pessoa, provavelmente, para analisar aquilo, para fazer medição e por aí vai. Então, para o pequeno negócio que consegue utilizar a inteligência artificial para adiantar informações, para saber o que ele talvez não saberia antes, é uma economia agora financeira gigantesca, né? Porque a gente sabe que nós empreendedores, eu também tenho empresa, assim, a gente vai indo, né? E a gente vai errando e aquilo vai custando tempo, dinheiro, né? Rugas, por aí vai.
1: A inteligência artificial já faz parte da realidade dos pequenos negócios e tende a ocupar um espaço cada vez maior nos próximos anos. Para os especialistas, o desafio agora não é decidir se a tecnologia será utilizada, mas entender como ela pode gerar resultados concretos para cada empresa. O consultor do Sebrae Paraná reforça que os empreendedores não precisam enfrentar essa transformação sozinhos e convida quem deseja conhecer melhor as possibilidades da inteligência artificial e procurar o Sebrae, buscando orientação especializada.
0: O Sebrae é a casa do empreendedor, né? Então, para mim, assim, é a dica que eu quero dar para todo mundo, né? Não comece um negócio sem o Sebrae. Você pode começar, sim, vamos desejar muito sucesso para você, mas se você conseguir colar com o Sebrae, você vai adiantar muitas coisas que talvez você venha tropeçar. Você vai ter acesso a um monte de informações, benefícios, programas, cursos que vão te ajudar a passar pelo momento mais crucial da vida de um pequeno negócio, que são os primeiros 3 a 5 anos. Conte com o Sebrae, estamos disponíveis. Grande parte do que a gente oferece é completamente gratuito, então, né, é algo que estamos disponíveis para fazer com que o seu sucesso seja o nosso sucesso.
1: Na próxima reportagem da série, vamos conhecer histórias de empreendedores que já utilizam a inteligência artificial no dia a dia e descobrir como a tecnologia está ajudando a aumentar vendas, a melhorar o atendimento e criar experiências cada vez mais personalizadas.
2: A União e o governo do Distrito Federal chegaram a um acordo nesta quinta-feira para socorrer o BRB, o Banco de Brasília, da crise financeira causada pela compra de ativos fraudulentos do Banco Master. A mediação foi feita pelo ministro do Supremo Tribunal Federal, Luiz Fux, após o governo do DF ingressar com uma ação para pressionar o governo federal a autorizar o empréstimo para capitalizar o BRB. O FGC, o Fundo Garantidor de Créditos, fará um empréstimo de cerca de R$ 6,5 bilhões de reais ao Distrito Federal, afiançado por um sindicato de bancos, mas sem o aval da União. As verbas que o DF tem direito dos fundos de participação dos estados e dos municípios vão ser a contragarantia da dívida. Flávio José Roman, advogado-geral da União Substituto, explica o acordo.
3: Não há recursos da União sendo transferidos, nem garantia ou aval da União em favor do Distrito Federal. O acordo consiste em viabilizar que, nas condições pactuadas, foram abertos limites de endividamento do Distrito Federal. Então, vão formar um pool de um sindicato de bancos que vão prestar garantia ao financiamento que vai ser concedido dentro da governança do Fundo Garantidor de Crédito para essa capitalização.
2: O governo do DF assumiu o compromisso de promover medidas de ajuste fiscal para viabilizar o cumprimento do acordo. Já a União deve providenciar os limites necessários para a participação do Distrito Federal no programa de reestruturação e ajuste fiscal. A governadora do DF, Celina Leão, destacou o diálogo com o governo federal para resolver a questão.
4: Eu preciso aqui de registrar nessa manhã que essa capacidade de diálogo, de interlocução, eu creio que é a perspectiva da população. E sem aqui a presença do nosso ministro, né, que o Dr. Flávio, que aqui representa a AGU, do ministro da Fazenda, que acompanhou toda a reunião e toda a negociação desde o primeiro dia, isso jamais poderia ser, né, realizado. Então, quero agradecer, eu acho que isso faz parte daquilo que a gente diz de pacto federativo.
2: O acordo prevê que eventual devolução de valores oriundos da investigação do Banco Master seja usada para a liquidação do empréstimo. Os recursos vão ser destinados ao aumento do capital do BRB pelo governo do DF.

0: F, que é o acionista controlador. O aporte é necessário para que o banco tenha liquidez e evite uma liquidação extrajudicial pelo Banco Central. O empréstimo com o FGC deve cobrir a maior parte do rombo de quase 9 bilhões de reais, estimada pelo Banco de Brasília para melhorar sua capacidade financeira. Em nota, o BRB informou que a operação ainda vai depender de análise do plano de negócios e das condições técnicas exigidas pelo Fundo Garantidor de Créditos. O banco afirma que segue operando normalmente em pleno atendimento aos clientes. A compra de ativos fraudados do Banco Master pelo BRB continua em investigação pela Polícia Federal. O ex-presidente do BRB, Paulo Henrique Costa, segue preso por suspeita de envolvimento nas fraudes e negocia uma delação premiada. Até o momento, não se sabe o tamanho do prejuízo causado ao BRB, já que o banco não apresentou o balanço financeiro de 2025 ao Banco Central. A estimativa é que supere os 10 bilhões de reais. Da Rádio Nacional em Brasília, Gésio Passos.
1: Pela Copa Sul-Americana, o Atlético Mineiro se classificou, vencendo o Puerto Cabello da Venezuela por 1-0. O Botafogo já havia sido classificado, venceu por 3-1 ao Caracas, também da Venezuela. O Vasco da Gama conseguiu classificação, venceu ao Barraca Central da Argentina, 3-0. Red Bull Bragantino fez o dever de casa, eliminou o Carabobo e conseguiu a vaga, vencendo por 2-0. Copa Libertadores da América com classificação heróica do Fluminense. Precisava vencer o seu jogo contra o Deportivo La Guaira da Venezuela. O que fez em campo 3-1, mas também estava de olho no jogo do Bolívar contra o Independente Rivadavia. Bolívar precisava vencer o jogo, perdeu por 3-1 e o Fluminense então conseguiu a sua vaga. O Corinthians já estava classificado, mesmo assim em casa com o time completo, perdeu para o Platense da Argentina por 2-0. Dois brasileiros em campo daqui a pouco na Libertadores, 19h. O Palmeiras precisa de uma vitória simples diante do Júnior Barranquilla para se classificar. O Cruzeiro, a mesma situação, uma vitória simples diante do Barcelona no Mineirão, 21h30, e o time estará na próxima fase da Libertadores. Por falar nisso, a Conmebol já anunciou o que estará fazendo nesta sexta-feira, amanhã, meio-dia, horário de Brasília, em Luque, no Paraguai, na sua sede, o sorteio, não só para a sequência da Libertadores, como também da Copa Sul-Americana. Caso Neymar era apenas um edema, dizia o Santos, mas a CBF resolveu fazer um exame mais criterioso e considerou uma contusão na panturrilha grau 2, que é grave. Neymar deve ficar um bom tempo fora, talvez só estreie no segundo do jogo da seleção brasileira contra o Haiti se nada de pior acontecer. É bom lembrar que em 1998 Romário não teve chances. A mesma contusão do Neymar com o mesmo grau 2 e o jogador foi cortado na Copa do Mundo. Da equipe de esportes da Rádio Nacional, André Luiz Mendes.
2: A Assembleia Legislativa do Pará aprovou o projeto de lei que obriga agressores de mulheres a pagar pelas tornozeleiras eletrônicas. Segundo a proposta, a medida faz com que o agressor seja o responsável pelos custos do dispositivo. O projeto também regulamenta a responsabilização por danos, inutilização ou extravio dos equipamentos e acessórios. A professora e doutora em História do Estado de Minas Gerais, Cláudia Guerra, comenta a medida.
3: Que os instrumentos tecnológicos estejam a serviço das mulheres. E aí pode alertar a polícia, a vítima, quando esse autor de violência tiver ultrapassado a distância mínima que é permitida. E esse equipamento deve ser custeado pelo autor da violência. Achei isso um avanço importante, a gente vem falando disso, ó, já tem tempo. Então vamos botar como política pública, implantar.
2: De acordo com a Secretaria de Estado de Administração Penitenciária, SEAP, o custo diário de uma tornozeleira é de R$ 8,35, equivalente a mais de R$ 250 por mês. Dados da SEAP mostram que entre novembro de 2023 e fevereiro de 2025 foram registradas 1.473 tornozeleiras perdidas ou danificadas, 2.241 carregadores com o mesmo problema. Marcos Aleixo, da Rádio Cultura de Belém, para a Rádio Nacional em Brasília.
0: O presidente Lula sancionou nesta quinta-feira a lei que cria a primeira Universidade Federal Indígena, a UNIND. A nova instituição terá sua sede em Brasília e vai contar com 366 professores. Inicialmente, ela vai ofertar 10 cursos superiores para 2.800 alunos. O presidente Lula destacou que hoje é um dia de celebração não só para os povos indígenas, mas para toda a educação brasileira.
4: Aos poucos a gente vai ensinando o mundo a compreender que é possível, de forma civilizada, a gente garantindo a todos aqueles que habitam o planeta a ter os seus direitos. E a gente não pode prescindir do conhecimento milenar que os povos indígenas acumularam ao longo de tanto tempo nesse país e no mundo.
0: A Uninde terá uma estrutura multicêntrica, apesar da sede em Brasília. Estão planejadas unidades em diversas regiões do país para respeitar as especificidades dos povos originários. Gerson Baniwa, professor indígena Baniwa bilíngue e doutor em antropologia social pela Universidade de Brasília, afirma que a universidade indígena é mais uma reparação.
5: O primeiro significado muito importante da universidade indígena é essa reparação epistêmica, esse reconhecimento da capacidade das sociedades indígenas desde muito tempo produzindo ciências, produzindo conhecimento, produzindo saberes, produzindo tecnologias, permitindo então desenvolver civilizações avançadas e bastante complexas.
0: A gestão da universidade será feita por indígenas, com a obrigação do reitor e vice-reitor serem docentes dos povos originários. A instituição vai funcionar com processos seletivos próprios, considerando as diversidades linguísticas e culturais de cada povo. Com produção de Dayana Vitor e Salete Sobreira, na Rádio Nacional em Brasília, Gésio Passos.
6: O governo dos Estados Unidos anunciou nesta quinta-feira que vai designar as facções criminosas brasileiras Comando Vermelho e Primeiro Comando da Capital como organizações terroristas. Segundo o comunicado do Departamento de Estado, a decisão vale a partir de 5 de junho. As medidas serão adotadas com base na seção 219 da Lei de Imigração e Nacionalidade e em uma ordem executiva do presidente Donald Trump. O secretário de Estado, Marco Rubio, ressaltou no comunicado que o Comando Vermelho e o PCC são as duas organizações criminosas mais violentas do Brasil. Segundo Rubio, juntas elas comandam milhares de membros e têm orquestrado ataques brutais contra policiais brasileiros, autoridades públicas e civis. O secretário de Estado americano destaca ainda a influência das duas organizações e suas redes ilícitas, que se estendem muito além das fronteiras do Brasil, alcançando outros países das Américas. O governo brasileiro vinha tentando, nos últimos meses, evitar essa designação por avaliar que a medida poderia abrir caminho para uma ação militar dos Estados Unidos no Brasil ou para aplicação de sanções severas em setores econômicos e financeiros. Na avaliação de especialistas, esta designação representa um potencial risco à soberania brasileira e pode prejudicar até mesmo os esforços de cooperação investigativa entre os países, já que alteraria o nível de sigilo das informações compartilhadas entre os órgãos de segurança, centralizando-as na CIA, a Central de Inteligência dos Estados Unidos, ou em órgãos militares. Neste novo mandato, Donald Trump vem reorientando a política externa de Washington em relação à América Latina, direcionando sua máquina de guerra para a região, sob a justificativa de combater o que chama de narcoterrorismo. Nos últimos meses, forças militares dos Estados Unidos bombardearam diversas embarcações no Caribe, fora da jurisdição norte-americana, sob a alegação de combate ao terrorismo. No início do ano, a invasão do território venezuelano, que resultou na deposição e captura do então presidente Nicolás Maduro e sua esposa Cília Flores, também foi justificada com base no combate ao narcoterrorismo. O alcance de ações semelhantes em território brasileiro com base nesta nova designação, apesar de incerto, torna-se um risco real. No início deste mês, em visita aos Estados Unidos, o presidente Lula discutiu com Donald Trump na Casa Branca a adoção de frentes de trabalho entre os dois governos para asfixiar financeiramente as organizações criminosas transnacionais que atuam no Brasil e nos Estados Unidos. Na ocasião, segundo Lula, eles não trataram especificamente sobre facções criminosas que atuam no Brasil, como o Comando Vermelho e o PCC. O anúncio também coincide com um encontro entre Rubio e o senador e pré-candidato à presidência da República, Flávio Bolsonaro, ocorrido nesta quarta-feira em Washington. Um dia antes, o senador havia se reunido com Trump na Casa Branca, em companhia do irmão, o ex-deputado federal Eduardo Bolsonaro, que está foragido nos Estados Unidos. Ambos são filhos do ex-presidente Jair Bolsonaro. Com informações da Agência Brasil, da Rádio Nacional em Brasília, Daniela Longuinho.
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8: No Tira Dúvidas do IR 2026, já passamos diversas dicas sobre como realizar a declaração do Imposto de Renda. Porém, hoje, último dia do prazo, vamos responder a questões mais profundas. A primeira delas é, afinal, o que é Imposto de Renda? Para responder essa questão, recorremos a Cristóvão Barcelos de Nóbrega. Auditor fiscal aposentado, ele é autor dos livros História do Imposto de Renda no Brasil e 80 anos do Imposto de Renda no Brasil.
9: O Imposto de Renda é um tributo de competência da União e administrado pela Secretaria Especial da Receita Federal do Brasil. Desde 1975, é o primeiro em arrecadação federal. Em 2025, o Imposto de Renda respondeu por 45% da Receita Tributária Federal.
8: Mais do que uma obrigatoriedade, há uma questão de cidadania em declarar o Imposto de Renda. Quem fala sobre isso é o professor de Ciências Contábeis da Faculdade Anhanguera, Zique Dibi.
10: Então, qual é a principal função do Imposto de Renda? É arrecadar recursos para o Estado financiar serviços como saúde, educação, segurança e infraestrutura. Ele também tem a função social importante, porque segue a lógica de que quem ganha mais, contribui mais, promovendo assim maior equilíbrio e justiça tributária.
8: De acordo com dados da Receita Federal, o Imposto de Renda foi criado no dia 31 de dezembro de 1922. E nesses mais de 100 anos, o tributo passou por diversas mudanças, como a isenção para algumas faixas de renda, a possibilidade de deduções e a adoção de meios eletrônicos. Cristóvão destaca alguns dos momentos marcantes.
9: A partir de 1970, a declaração de IRPF passou a ter um campo para informação do número no CPF. Em 1991, tivemos a primeira declaração para preenchimento em computador. Hoje, temos a declaração pré-preenchida, um grande facilitador para o contribuinte.
8: Cerca da metade dos valores arrecadados pelo Imposto de Renda fica com a União para custear gastos federais. Os outros 50% são destinados aos estados e municípios, ou seja, é um recurso que retorna para o seu dia a dia. Cristóvão ressalta.
9: É o tributo que mais pode ajudar a redistribuir renda e diminuir a desigualdade social. A população pode não perceber, mas o dinheiro arrecadado com o Imposto de Renda está em toda parte. Um país que se preocupa com uma tributação justa e equilibrada não pode abrir mão do Imposto de Renda cobrado de acordo com a capacidade contributiva, como prevê a Constituição.
8: Essa viagem pela história do tributo foi o último episódio da nossa série Tira Dúvidas do IR 2026. Fica aqui o agradecimento a essa equipe que trabalhou para entregar esses 22 episódios: Marisete Cardoso, Beatriz Arcoverde e Bruna Taíde. Agradecemos muito também a Lucinha Safatli, que comandou a mesa de som nos nossos episódios, e a você, que pelo quarto ano seguido nos acompanhou pela Rádio Nacional, Agência Brasil e Rádio Agência Nacional. Lembrando que todos os episódios estão disponíveis no site radioagencianacional.ebc.com.br. Da Rádio Agência Nacional em Brasília, Edgar Matsuki.
11: O atacante Neymar pode ficar fora da estreia da seleção brasileira na Copa do Mundo? Com a palavra, o médico do Brasil, Dr. Rodrigo Lasmar.
12: Atualização sobre o jogador Neymar. Ele se apresentou ontem aqui na Granja Comari. Ele fez todos os exames médicos, os exames complementares, e terminamos com uma ressonância magnética que identificou uma lesão muscular grau 2 na panturrilha, não apenas um edema. Tá? O atleta, ele segue em tratamento. A nossa expectativa é que num prazo de 2 a 3 semanas ele esteja liberado. Claro, conosco ele está em tratamento intensivo, a gente tem condição de avaliar dia a dia essa evolução, mas a expectativa a princípio é essa.
11: Por enquanto, a comissão técnica da seleção descarta o corte do camisa 10 santista, que segue em tratamento. Nesta quinta-feira, pela Taça Libertadores da América, o Palmeiras se classificou ao goleiro Júnior Barranquilla da Colômbia por 4-1 na capital paulistana. O Cruzeiro também carimbou o passaporte para a próxima fase ao vencer o Barcelona do Equador por 4-0 em Belo Horizonte Nesta sexta-feira, acontece o sorteio dos confrontos das oitavas de final do torneio em Luque, no Paraguai, a partir do meio-dia. Da Rádio Nacional em Brasília, Bruno Mendes.
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14: Oi, oi, gente amiga desse nosso programa que nesta edição se despede deste mês de maio, tradicionalmente conhecido como mês das mulheres e das mães, graças a uma associação histórica das mulheres, a fertilidade. Para a Igreja Católica, ele é considerado o mês de Maria, por ser o símbolo máximo de pureza, amor e maternidade. Em razão de todas essas associações, tanto do ponto de vista cultural como afetivo, maio transformou-se em um mês de grande valorização da figura feminina. Não por acaso, neste Maio Mulher, o governo federal priorizou o lançamento de uma agenda nacional de luta alinhada ao Pacto Brasil contra o Feminicídio, com ações que incluíram a Operação Mulher Segura, mobilizando forças policiais dos 27 estados da federação, a entrega de novas casas da mulher brasileira e campanhas de prevenção nas escolas. Pena que todo esse esforço não foi capaz de deter a fúria de Silvanildo Amâncio de Araújo, homem de 52 anos, ex-namorado da diarista Ana Cláudia da Silva Souza, de 41 anos, vítima de uma tentativa de feminicídio. Silvanildo empurrou Ana Cláudia num penhasco de aproximadamente 50 metros de altura na região do Parque Estadual da Serra do Rola Moça, na Grande Belo Horizonte, Minas Gerais. Surpreendentemente, Ana Cláudia passou mais de 25 horas agarrada a uma raiz da vegetação da encosta, onde ficou pendurada até ser encontrada. O resgate envolveu uma operação complexa com helicópteros, drones, equipes de segurança, enfim. Quando localizada, essa mulher coragem, como por milagre, estava consciente e, depois de ser encaminhada ao hospital, recebeu alta na noite da última quarta-feira. Quanto ao ex-companheiro de Ana Cláudia, ele foi preso em flagrante no norte de Minas Gerais, na cidade de Várzea da Palma, e sua detenção ocorreu praticamente no mesmo momento em que Ana Cláudia era resgatada lá na Serra do Rola Moça. Vale lembrar que Ana já havia registrado boletim de ocorrência por perseguição e ameaças, solicitando medida protetiva dias antes do ataque. Só que, infelizmente, a medida não chegou a tempo de poupar Ana Cláudia de um crime tão covarde, tão perverso. E tudo isso nos leva a exigir cada vez mais celeridade na atuação da polícia diante dessas ameaças que vitimam tantas Marias diariamente em nosso país. Além disso, importante lembrar que precisamos envolver os homens no combate à cultura machista. É o que diz Silvia Ramos, cientista social, coordenadora da Rede de Observatórios da Segurança e diretora do SESEC, que é o Centro de Estudo de Segurança e Cidadania, que, à luz dos dados revelados pelo Atlas da Violência 2026, anteontem, analisa agora as razões para a persistência da violência contra a mulher no Brasil. Vamos ouvi-la.
15: Saiu o novo Atlas da Violência 2026, com números sobre mortes violentas no Brasil. São as estatísticas oficiais da área da saúde, né, que registrou 42.590 homicídios no ano de referência, que são os dados da saúde de 2024. Isso dá uma taxa de 20,1 casos por 100 mil habitantes, uma redução de 7,4% comparando com o ano anterior. E lembrando que houve época que o Brasil já teve 60, 70 mil homicídios, então cada ano baixa um pouquinho. E isso é muito positivo, embora tenha um monte de outros problemas, quer dizer, tem muitos homicídios com causa de morte não informada, tem muitos dados faltantes, etc. Mas quando a gente olha para a situação dos feminicídios, ou seja, as mortes de mulheres decorrentes de violência de gênero, a gente vê que essa redução estagnou, não baixou, não é? Então, o que a gente percebe é que o que está acontecendo no Brasil é um momento muito grave em termos de violência contra a mulher. Nós já temos agora uma legislação muito boa, nós temos equipamentos muito bons, nós temos as DEANs, as DDMs, né, as Delegacias da Mulher, em vários lugares do Brasil, nós temos a Lei Maria da Penha, nós temos a Lei contra o Feminicídio, nós temos as Patrulhas Maria da Penha, nós temos um judiciário que, quando analisa casos de mortes de mulheres por homens, por companheiros, pune, nós temos as medidas protetivas, mas esse número não baixa. Então, nós vivemos esse momento que a gente chama assim, paradoxal, é um paradoxo, é uma contradição, porque as leis melhoraram, as punições aumentaram, mas as mortes por feminicídio não baixaram. Nós vimos, por exemplo, o caso dessa semana, daquela mulher que foi atirada do penhasco, um caso dramático e, ao mesmo tempo, maravilhoso. Que mulher forte! Como é que uma pessoa pode ter resistido daquele jeito, né? Que resistiu se segurando numa árvore, foi içada por um helicóptero, se salvou de uma forma maravilhosa. Então, também isso mostra esse caso que é dramático, que é terrível, parece filme de terror, né? Foi, ao mesmo tempo, uma demonstração de força, né, de uma mulher, que a gente fica assim completamente, todo mundo fica assim arrepiado, né, com a força dessa mulher e com a brutalidade deste homem, que além de bater nela, fez um monte de ameaça, depois a empurrou de um penhasco impressionante, né? Então a gente se pergunta, o que é que continua acontecendo? O que é que falta para a gente baixar esses números? Então, a gente tem legislações muito boas, nós temos na área de justiça criminal. As feministas lutaram muitos anos, entende, Mara? A primeira delegacia da mulher foi nos anos 80, já faz mais de 40 anos. E as feministas lutaram praticamente sozinhas para isso tudo. Toda essa legislação, para a Lei da Maria da Penha, para a legislação de feminicídio, para essas patrulhas e tudo, né? Fizeram isso praticamente sozinhas, feministas. E o Brasil assistindo. E eu acho que agora, de forma muito tardia, o governo federal lança esse programa, né? Pacto contra o Feminicídio. Os números são muito positivos, os números até agora, já tem 100 dias desse Pacto contra o Feminicídio. São muito positivos, mas é um lançamento muito tardio e a gente vive nessa, então, contradição de ter uma das melhores legislações do mundo em relação à violência contra a mulher, mas temos ainda não só casos escabrosos e tenebrosos como esses de Minas Gerais, que nós vimos há poucos dias, mas nós temos ainda números que resistem a baixar, mostrando que isso não é um caso aqui e acolá. A gente pensa que pode ser, né, um caso aqui ou outro ali, né? Mas não é. É um padrão e está pulverizado pelo Brasil inteiro, inclusive com dados do Fórum Brasileiro mostrando que em cidades com menos de 100 mil habitantes, cidades pequenas, municípios menores, a incidência de violência contra a mulher é ainda maior do que nos grandes centros urbanos. E é lá que as mulheres têm mais dificuldade de acessar a polícia, pedir medidas protetivas, denunciar, se beneficiar de casas-abrigos e de outros centros de proteção, não é? Então, a gente tem aí um mundo, aí um mar, uma montanha pela frente ainda para escalar. Importante que a gente tenha voz, como Viva Maria, e de outros programas e de outros ambientes de diálogo, né? Para a gente continuar dizendo que o Brasil não pode continuar convivendo com isso. E não dá mais também para deixar na mão das feministas. Elas lutaram praticamente sozinhas, todas quase 4 décadas, né? Agora está na hora de todas as mulheres entrarem nessa luta. Mulheres vítimas de violência ou não, as mulheres que não são vítimas de violência precisam entrar nessa luta. O problema da violência contra a mulher não é o problema das vítimas de violência, é um problema de todas nós. E que os homens também precisam entrar nessa luta. Não é possível que os homens achem que eles não têm nada a ver com isso. Não é possível que eles achem que, eu não bato na minha mulher, então não é problema meu. Não! E o filho dele, será como é que ele está sendo criado? Com que tipo de noção e de conceito e de cultura machista, autoritária, supremacista que acha que homem é melhor do que mulher. Isso ainda está muito disseminado entre nós no Brasil, muito. Tanto que nós temos uma das taxas de violência letal contra a mulher mais altas do mundo. E nós estamos vendo meninos muito novinhos, de 16, 17 anos, fazendo coisas terríveis, estupros coletivos, etc. Esses meninos estão aprendendo isso aonde? Né? Nós não estamos falando de homens mais de décadas passadas, dos anos 60, dos anos 70, ou do século passado. Estamos falando de meninos que nasceram já sob a regência da Lei Maria da Penha, da Lei contra o Feminicídio, né? E eles continuam fazendo. E aprenderam isso em algum lugar. Né? Quer dizer, em algum lugar onde se manifestou que isso é tolerável, que pode fazer isso com as meninas, né? Que isso é certo, que os meninos têm o direito de serem supremacistas, de serem superiores e de tratarem as meninas de forma violenta, humilhante e vergonhosa, né? Então, a gente está nesse momento, Mara. O Atlas da Violência de 2026 traz números alvissareiros por um lado, mas muito preocupantes por outro. Nós estamos nesse momento da encruzilhada. Nós estamos numa encruzilhada e não vamos parar.
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16: O Supremo Tribunal Federal vai julgar a denúncia contra os acusados de venda de sentenças no Superior Tribunal de Justiça. Entre os 9 investigados estão operadores e ex-servidores do STJ. A decisão para que o caso seja analisado pelo Supremo foi tomada nesta quinta-feira pelo ministro Cristiano Zanin, relator do processo na corte. A medida ocorre após a Procuradoria-Geral da República denunciar os envolvidos pelos crimes de organização criminosa, corrupção, violação de sigilo e exploração de prestígio. Segundo a Polícia Federal, servidores de gabinetes exploraram indevidamente o acesso ao sistema eletrônico de elaboração de minutas de votos e vendiam as informações a terceiros. Apesar de não haver envolvimento de ministros do STJ, o caso foi enviado ao Supremo por causa de outras investigações conexas. As ações seguem em sigilo e envolvem autoridades com foro privilegiado. Ao receber a denúncia da PGR, o ministro Cristiano Zanin deu prazo de 15 dias para que os advogados dos acusados apresentem as defesas. Depois, Zanin deve marcar o julgamento, que vai decidir se os denunciados vão se tornar réus. Com informações da Agência Brasil, da Rádio Nacional em Brasília, Renato Ribeiro.
17: O Universo Geek invadiu o Centro Cultural Banco do Brasil Rio de Janeiro com a maior exposição mundial do artista japonês Yoshitaka Amano, um dos ícones da cultura pop mundial e considerado uma verdadeira lenda por legiões de fãs no mundo inteiro. Conhecido pelo design dos personagens da franquia Final Fantasy, uma das séries de videogame mais famosas, Yoshitaka Amano é referência no imaginário de gerações. Intitulada Além da Fantasia, a mostra reúne 218 obras originais de Amano, entre pinturas e ilustrações, incluindo trabalhos inéditos. O idealizador e curador da mostra, Antônio Curti, que também é um grande fã do artista, fala sobre Yoshitaka Amano.
18: O Yoshitaka Amano é um artista de extrema importância no cenário mundial da cultura pop e principalmente da cultura pop japonesa. Ele é um artista que em sua carreira trabalhou em diversas áreas diferentes da arte e da cultura. A gente está falando de games, a gente está falando de animações japonesas, os animes, área da moda, quadrinhos, colaborações com card games. É um artista muito plural, que tem uma identidade que é muito única dele.
17: O curador acrescenta que a exposição é uma boa oportunidade tanto para quem já acompanha o trabalho de Amano, quanto para quem nunca teve contato.
18: Vamos dizer que essa é uma exposição que vai aquecer a alma de quem já conhece o seu trabalho, vai ter emoções fortes, vai chorar, vai ficar feliz, vai ver relações com criações que fizeram parte da sua vida, né? Seja nos jogos, seja nas animações e dentre outros. Mas ao mesmo tempo, para quem não conhece o artista, vai ser uma ótima porta de entrada, porque essa não é a maior exposição do artista no Brasil apenas, é a maior do mundo todo.
17: Entre das atrações da exposição estão obras mais antigas, do início da carreira de Amano em um estúdio de animação, e grandes sucessos, como os trabalhos realizados em Vampire Hunter D e Final Fantasy, quando se tornou um fenômeno. Uma curiosidade é o trabalho desenvolvido pelo artista para a revista Vogue, em que toda a edição foi feita com personagens desenhados por ele. Antônio Curti fala sobre essa diversidade.
18: A gente tem pinturas, a gente tem obras que são feitas com folha de ouro, a gente tem pintura automotiva em telas de alumínio, é uma variedade muito grande. E tem obras que vão mais para o gótico, obras que vão mais para a pop art, inspirada, né, na pop art americana. Tem toda a questão do design dos games, então é como se fosse uma evolução não só do artista, mas da cultura pop japonesa como um todo.
17: Os visitantes do CCBB também podem se aprofundar no universo de Yoshitaka Amano em uma sala imersiva, com obras grandiosas que sintetizam as influências do artista, combinando referências orientais e ocidentais. A ideia é propor uma forma diferente de experienciar a obra de Amano, entrando na cabeça dele. O curador reforça que, além de agradar ao público, a iniciativa encantou o próprio artista.
18: Foi uma surpresa muito grande, porque para o artista mesmo, ele nunca tinha visto uma aplicação dessa forma das obras dele, né? Ele já tinha visto de forma 2D, né? Nas telas, enfim, as animações, os videogames, os quadrinhos, mas não de entrar na obra dele. Então isso foi uma coisa não só positiva para a exposição, mas muito positiva para o artista, que ficou maravilhado, né? A gente está falando de um artista japonês de 73 anos e pela primeira vez ele pôde experienciar isso com a sua própria arte. Então é uma coisa que me traz muita felicidade e eu, como costumo dizer, é a cereja do bolo da exposição.
17: Além da Fantasia, é apresentada pelo Ministério da Cultura e está em cartaz no Rio de Janeiro, após grande repercussão no Centro Cultural Banco do Brasil Belo Horizonte, com quase 120 mil visitantes. E depois segue para o CCBB Brasília. A entrada é franca. Da Rádio Nacional no Rio de Janeiro, Carolina Pessoa.

0: Os álbuns de figurinha da Copa são uma febre. As pessoas colecionam e trocam os adesivos, um ritual que mobiliza milhões de adultos e crianças. O hábito de comprar figurinhas vem do comecinho do século passado. O primeiro álbum do Brasil começou a circular no início dos anos 1900. Era uma publicação da tabacaria Estrela de Nazaré e cada uma das 60 figurinhas correspondia a uma bandeira de um país. As primeiras figurinhas de futebol apareceram timidamente em 1919. Um desses aficionados é o jornalista Marcelo Duarte.
1: Eu fui um desses garotos que colecionou álbuns de figurinha desde 5, 6 anos. Esse álbum de Copa do Mundo, do México 70, foi o primeiro álbum da minha vida. O meu pai chegava em casa com os envelopinhos e falou assim: olha o que eu comprei para você. Aí eu ia abrir o envelopinho, ele falou: não, cuidado, deixa que eu abro para você. Aí eu ia colar, ele falava: não, deixa que eu colo, você não cola torto. Por isso o álbum foi preservado, né? Mas eu tenho dúvidas se foi mesmo, é meu esse álbum, ou se foi dele.
0: Uma das maiores atrações para os amantes de álbuns de figurinhas são as feiras de troca, onde os colecionadores se reúnem, conversam e um ajuda o outro. Além disso, essa é uma prática que une gerações. O avô faz com o pai e o pai faz com o filho. E assim, sucessivamente. Os títulos da seleção brasileira de 1958 e 1962 foram decisivos para dar um impulso à produção dos álbuns. Da Rádio Cultura FM de Belém, Gabriel Nascimento para a Rádio Nacional.
2: O Tribunal Superior Eleitoral marcou para o dia 2 de junho, próxima terça-feira, o julgamento do recurso do ex-governador do Rio de Janeiro, Cláudio Castro, contra a decisão que o condenou à inelegibilidade. Nesta semana, Castro foi alvo da 8ª fase da Operação Compliance Zero, que investiga a prática de crimes financeiros envolvendo o Rio Previdência, o Fundo de Previdência Social de centenas de milhares de servidores públicos civis e militares fluminenses. A Polícia Federal identificou aplicações de mais de 3 bilhões de reais do Rio Previdência para o Banco Master durante o governo de Cláudio Castro. Após essa operação, Castro anunciou que não vai se candidatar ao Senado. Em vídeo publicado nas redes sociais, Castro disse que vai se concentrar na apresentação da defesa e nos esclarecimentos das acusações.
3: Minha família está passando momentos que eu jamais imaginei que ia passar. Foram dias de dor, dias de exposição, dias de mentiras. Eu resolvi tomar a decisão mais difícil da minha vida. Eu resolvi retirar a minha candidatura ao Senado Federal. E resolvi tirá-la para que eu possa me focar completamente na minha defesa. Teremos condições de fazer uma defesa técnica. Meus advogados já fizeram a defesa do primeiro caso e até a próxima terça-feira também uma nova petição muito robusta será colocada explicando todos os fatos que aconteceram, explicando qual é o papel do governador, até onde vão os limites da atuação do governador.
2: O recurso que será julgado na próxima terça-feira diz respeito à decisão que tornou Cláudio Castro inelegível até 2030. Em março, ele foi condenado pelo próprio TSE por abuso de poder político e econômico nas eleições de 2022, e o tribunal determinou a realização de eleições indiretas para o mandato tampão, que é quando a Assembleia Legislativa escolhe o governador. No entanto, o PSD recorreu ao Supremo Tribunal Federal e defendeu eleições diretas. O Supremo aguarda o julgamento do recurso do TSE para decidir se as eleições serão diretas ou indiretas. O placar, até agora, está em 4-1 a favor da realização de eleições indiretas. O presidente do Tribunal de Justiça do Rio de Janeiro, Ricardo Couto, continua como governador do estado até a conclusão do julgamento. Com informações da Agência Brasil, da Rádio Nacional no Rio de Janeiro, Priscila Terezo.
4: O reajuste no valor do plano de saúde individual familiar este ano não pode passar de 5,11%. É o que definiu a ANS, Agência Nacional de Saúde Suplementar, após reunião da diretoria colegiada. Essa é a porcentagem máxima que mais de 7 milhões de beneficiários devem pagar a mais nas mensalidades. Segundo a reguladora, esse é o menor teto já definido, com exceção de 2021, que teve reajuste negativo devido à redução do uso dos serviços durante o isolamento social da Covid-19. Vale lembrar que o reajuste anual dos planos de saúde só pode ser feito no mês de aniversário do contrato. Além disso, com o novo teto definido, Os beneficiários de planos individuais familiares devem ficar atentos aos boletos de pagamento e observar se o percentual aplicado é igual ou inferior a 5,11%. Caso haja descumprimento no mês do reajuste ou no percentual, o usuário deve acionar a ANS pelo telefone 0800-701-9656 ou na internet no site gov.br/ANS. Da Rádio Nacional em Brasília, Sayonara Moreno.
5: As contas do setor público brasileiro fecharam com superávit de mais de 24 bilhões e meio de reais em abril, informou o Banco Central nesta sexta-feira. O resultado é quase o dobro do atingido no mesmo mês do ano passado, de acordo com o relatório de estatísticas fiscais. As contas do governo central e dos regionais ficaram no azul, enquanto as estatais fecharam o mês no negativo. Em 12 meses, as contas acumulam déficit de 126 bilhões de reais, um pouco menos de 1% do PIB, produto interno bruto do país, a soma de tudo que a economia nacional produz em um ano. Se incluir os juros no cálculo dos 12 meses, o déficit alcançou 1 trilhão e 222 bilhões de reais, mantendo estabilidade na relação com o PIB. A dívida bruta brasileira subiu e alcançou 80,4% do PIB em abril, principalmente por causa dos juros altos. A desvalorização do dólar e a economia aquecida amenizaram esse resultado. Da Rádio Nacional em Brasília, Gabriel Brum.
2: O PIB, Produto Interno Bruto, que é a soma de todos os bens e serviços produzidos no país, cresceu 1,1% no primeiro trimestre deste ano, na comparação com o último trimestre de 2025. No total, foram gerados 3,3 trilhões de reais, com alta nos três setores analisados: agropecuária, indústria e serviços. Na comparação com o primeiro trimestre do ano passado, a alta do PIB foi de 1,8%. O acumulado dos últimos quatro trimestres registrou elevação de 2%. As informações foram divulgadas nesta sexta-feira pelo IBGE. As atividades de serviços, que correspondem a quase 70% do valor do PIB, apresentaram crescimento no trimestre em informação e comunicação e atividades imobiliárias. Já as atividades de transporte, armazenagem e correio e atividades financeiras, de seguros e serviços relacionados apresentaram queda. Entre as atividades industriais, setor responsável por aproximadamente 23% do PIB, tiveram desempenho positivo construção e extração mineral, como detalha o coordenador de contas nacionais do IBGE, Ricardo de Moraes.
6: Na extrativa, quem puxou esses 13% de crescimento foi a extração de petróleo e gás e também minério de ferro, as duas tiveram crescimento. Na construção civil, a gente observa aumento do número de ocupações e horas trabalhadas, coerente com esse crescimento de 1,3. Na transformação, a gente teve, puxando para baixo, máquinas e equipamento, caindo a produção, artigos de vestuário, produtos químicos, produtos de metal e indústria de couro e calçados. Quem teve crescimento, assim, diminuiu essa queda média aí, foi a indústria farmacêutica, alimentos e bebidas, derivados do petróleo e indústria automobilística.
2: Também apresentaram alta a despesa de consumo das famílias e a formação bruta de capital fixo, que mede o nível de investimento. A despesa de consumo do governo subiu 0,4%. Em relação ao setor externo, as exportações de bens e serviços recuaram 1,7%. Já as importações cresceram 4,4% em relação ao último trimestre de 2025. Da Rádio Nacional no Rio de Janeiro, Priscila Terezo.
7: Termina neste domingo, 31 de maio, o prazo para entrega da Declaração Anual Simplificada do Microempreendedor Individual referente ao ano calendário de 2025. Esse documento mostra se o pequeno empresário está operando dentro das regras do MEI. Todos aqueles que optaram pelo CIMEI em qualquer período de 2025 são obrigados a fazer a declaração, mesmo quem não teve faturamento no ano. É o caso, por exemplo, de profissionais que deixam de prestar serviços como microempresário individual para trabalhar com carteira assinada. A declaração pode ser enviada pelo aplicativo MEI ou pelo portal do empreendedor. A entrega fora do prazo resulta em multa de 2% ao mês de atraso, limitada a 20% do valor total dos tributos declarados ou ao valor mínimo de R$ 50,00. A multa é gerada automaticamente após a transmissão da declaração em atraso. Da Rádio Nacional em Brasília, Ana Lúcia Caldas. O INSS e o Ministério da Previdência Social realizam o maior mutirão da história para atendimentos extras neste sábado e domingo em diversas regiões do país. Ao todo, vão ser oferecidas mais de 59 mil vagas de perícias médicas e avaliações sociais, etapas obrigatórias para concessão de benefícios previdenciários e assistenciais. Para ser atendido, é preciso estar com exame ou avaliação agendados e ter sido convocado pelo INSS. O objetivo desse mutirão é acelerar a análise de benefícios, bem como antecipar perícias que estavam agendadas com um tempo de espera superior a 45 dias. Lembrando que o agendamento da perícia médica e avaliação social pode ser feito pelo Meu INSS ou Central 135. Da Rádio Nacional em Brasília, Ana Lúcia Caldas.
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Oiê, muito bom dia! Sim, boa segunda-feira, 1º de junho. Quem tá por aqui hoje sou eu, Flávia Rocha, te acompanhando. Começando esses dias aí de férias, a nossa querida Silvia Sprenger. Bora comigo? Abre o meu horário hoje, é o som de Simply Red.

0: Demais, Michael Jackson e Smooth Criminal, fechando minha primeira sequência nesta segundona, 1º de junho. Ótimo novo mês pra você. Bora seguir juntos aqui na programação da Mundo. Eu tô trazendo o nosso flow depois do break com 10 sons direto.
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0: Mundo Livre, sua atitude sonora aqui no Flow. When, Wake Me Up Before You Go Go. Também Beatles, A Hard Day's Night, Talk Talk, It's My Life. Seguimos aqui no Flow com 10 sons direto. Agora tem Jet, Are You Gonna Be My Girl?
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0: Mundo Livre e sua atitude sonora demais. Som nostálgico aqui pra fechar essa edição do Flow. ABBA, Gimme Gimme Gimme. Também Los Lobos, La Bamba e Fleetwood Mac, Go Your Own Way. Só sonzeira boa, hein? Pra começar muitíssimo bem essa nova semana, novo mês. Bora com tudo, hein? A gente segue juntos por aqui. Já já, depois do break, tem Mundo News na área com música e informação. Ótima segunda pra você.
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1: Sete horas e um minuto, muito bom dia, segunda-feira, 1º de junho de 2026. Por aqui é comigo, Flávia Rocha, começando mais uma edição do Mundo News, de hoje aí nos próximos dias, cobrindo as férias da nossa querida Silvia Sprenger. Então, conto contigo por aqui até as 9 da manhã com música, informação e, claro, nosso tradicional bate-papo, WhatsApp já aberto, esperando suas mensagens. Bora para os destaques do Mundo News de hoje. Novas obras do BRT Leste-Oeste alteram o trânsito em Curitiba. Contribuintes que não entregaram a declaração de imposto de renda vão pagar multa a partir de R$ 165. Multa por uso de cerol em pipa aumenta para R$ 5.000 na capital. Bandeira tarifária da conta de luz segue amarela em junho. Brasil goleia o Panamá na véspera do embarque para a Copa do Mundo e outras notícias. Começamos de som aqui no Mundo News com Rolling Stones, Start Me Up.

Mundo Livre, sua atitude sonora com Pet Shop Boys, Domino Dancing, James Brown, I Got You, I Feel Good, Legião Urbana, ainda é cedo. Sim, ainda é cedo, são 7 horas e 16 minutos e tem um sol lindíssimo já dando as caras aqui diretamente para minha visão aqui do estúdio da Mundo Livre. Eu que sou uma apreciadora do sol, tô feliz demais. Tá friozinho, mas temos aquele solzinho para embalar e animar nossa segunda-feira, né? Bom, gente, bora começar de notícia por aqui. Terminou na noite de sexta-feira o prazo para entrega das declarações do Imposto de Renda 2026. A temporada de envio começou em 23 de março e a expectativa da Receita Federal era receber 44 milhões de declarações. Mas atenção, o fim do prazo não elimina a obrigação de prestar contas ao fisco para quem é obrigado a declarar. Os contribuintes que perderam a data limite ainda precisam sim enviar a declaração, mas neste caso haverá cobrança de multa por atraso, com valor mínimo de R$ 165,74 e que pode chegar a 20% do imposto devido. O pagamento deve ser feito em até 30 dias após a entrega. Além da multa, a situação do CPF pode ficar pendente junto à Receita Federal, o que pode trazer dificuldades na emissão de documentos e na realização de alguns serviços, como a obtenção de certidões e passaporte. Então, bora organizar, deixar tudo certinho, né? E novas obras devem transformar o corredor do BRT Leste-Oeste, um dos mais movimentados de Curitiba, utilizado diariamente por mais de 200 mil passageiros. As intervenções previstas incluem a reforma de estações-tubo, revitalização de vias e adequações na infraestrutura do transporte coletivo em diferentes pontos da cidade. No trecho da rua Deputado Heitor Alencar Furtado, entre as ruas Eduardo Esprada e General Mário Tourinho, estão previstas reformas nas estações-tubo Campo Comprido, Imperial, Mossunguê, São Grato e Paulo Gorski. As estações Major Heitor Guimarães e Rio Barigui serão desativadas e substituídas pelas novas estações UTFPR e Nova Curitiba. O projeto também prevê a revitalização da via e melhorias parciais na Praça dos Carteiros. Já entre o terminal Campina de Siqueira e a Praça Rui Barbosa, as obras devem contemplar as estações Tubo Gastão Câmara, Bigorrilho, Bruno Filgueira, Praça da Ucrânia, Presidente Toné, Brigadeiro Franco e Praça Rui Barbosa. As estações Visconde de Nácar e Praça Osório serão desativadas, dando lugar à nova estação Carlos de Carvalho. Também estão previstas

0: Bom, nossos ouvintes por aqui, começando essa segunda-feira, 1º de junho, primeiro dia de um novo mês. Clóvis Martins por aqui, bom dia, Mundo Livre. Flavinha, uma ótima semana para todos. Luciano também, ótima semana para nós, sempre com a Mundo. Fabiano do Campo Comprido, bom dia, que venha nova semana cheia de energia e alegria. Fabiano mandou uma sugestão de enquete por aqui, vou guardar para essa semana, hein, Fabiano? Obrigada. Anne Finger, bom dia, Flavinha, que delícia ouvir sua voz já de manhã. Menino, o que foi contra a capa de ontem, hein? A pobrezinha da Carolina tá com dor nos ouvidos. De tanto que gritei. Ontem rolou Linkin Park. A Anne é super fã do Linkin Park. Que bom que você curtiu, viu, Anne? A Mariane Riba, bom dia, Flavinha. Ótimo mês de junho pra todos. Manda um abraço especial ao meu eterno namorado Sidney e nossa filha Milena, que estão a caminho da escola. Abração aí, Mariane, Sidney e Milena. Sônia Maria Girardi, bom dia, Flavinha. Seja bem-vindo ao horário. Valeu, Soninha. Bem-vindo, junho. Este mês tem festa junina? Tem, sim, senhor. Este mês tem Copa? Tem, sim, senhor. Este mês começa o inverno? Começa, sim, senhor. Este mês tem show? Tem, sim, senhor. Biquíni cavadão e roupa nova. Este mês tem gente de férias? Opa, tem, sim, senhor. E este mês tem feriado? Tem, sim, senhor. Já no comecinho. Esse mês de junho tá recheado, né, Soninha? Então é por isso que eu já vim com essa enquete de cabeça pensada e a Soninha já me ajudou aí com essa mensagem. Primeiro dia do mês de junho, gente. Quero saber qual evento você não vê a hora que chegue logo. Dia dos Namorados? Copa do Mundo? Festas juninas? De repente você também vai tirar férias? O que é que você não vê a hora que chegue logo neste mês de junho? Me manda sua mensagem pra cá e logo, logo eu volto com o nosso Mundo News. Ótimo dia!
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0: Mundo Livre, sua atitude sonora, Greta Van Fleet, Highway Tune, aqui no Mundo News, também Ariana, Imitation of Life e o novíssimo som da banda Social Distortion, The Way Things Were. 7h38, bora saber da previsão do tempo então para essa semana, gente, para esse comecinho do mês de junho. Depois de um fim de maio marcado pela chuva em várias regiões do Paraná, este mês de junho começa com um tempo mais estável em todo o estado. No Paraná, o pico do frio deve ocorrer no meio da semana. Embora a previsão indique que o mês de junho terá temperaturas menos rigorosas do que as que foram registradas em maio, o mês começa com mínimas abaixo dos 10 graus em grande parte das regiões centro-sul e leste. Em Curitiba, por exemplo, a quinta-feira deve ser o dia mais frio da semana, com temperaturas variando entre 11 e 15 graus. E ainda bem que quinta-feira será feriado, né, gente? Na sexta-feira, a mínima prevista é de 10 graus e a máxima de 17. Para hoje, mínima de 9 e a máxima pode chegar a 20 graus em Curitiba. 7h39, quem está comigo por aqui, a Marta Beatriz. E aí, junhamos, ótimos dias, bem-vindas às nossas madrugas. Valeu, Marta. Suelen Galvão comentando por aqui que o trânsito está lento na Avenida das Torres e muita neblina. Não dá nem para ver o viaduto estaiado, segundou. O Arnaldo Júnior também comentando a mesma coisa. Bom dia, sol no Mercês, neblina pesada no Rebouças. Avenida das Torres sumiu. Abraço para os ouvintes do sul do mundo, os melhores ouvintes do sul do mundo. Gente, muita atenção aí na estrada, né? Nas ruas, porque realmente a neblininha chegou com tudo hoje, mas logo, logo é a neblina que baixa, sol que racha, né? E o sol já está rachando. Bora então para as respostas, primeiras respostas da nossa enquete de hoje por aqui. Primeiro dia do mês de junho, eu perguntei qual evento você não vê a hora que chegue logo. Se tem alguns, né? Dia dos Namorados, Copa do Mundo, festas juninas, tem gente que vai tirar férias, tem gente de aniversário. A Sirlene Duda, bom dia minha linda, eu não vejo a hora de abrir a feirinha de inverno da Osório. Adoro, e as festas juninas também, é verdade, tem logo a feirinha de inverno da Osório aí, super sempre bem lembrada nessa época do ano. Gilson Tavares, bom dia Flavinha, não vejo a hora de chegar amanhã, dia 2 de junho, meu Niver, comemorando mais um ano de vida, que adoro viver. Legal demais, Gilson, parabéns já antecipado para você. Cris Jesus, bom dia Flávia, junho tem 3 aniversários importantes na família, é só festa e nem me recuperei das gordices da festa junina de 5 anos atrás. Boas-vindas, todo ano uma festa junina para atrapalhar essa recuperação, né Cris? O Franco Pisato, bom dia, já que não tem meu Atlético no mês de junho, então que vem a seleção brasileira com o Hexa, Copa do Mundo, venha! Beijo, logo começa a Copa, né? Dia 11 de junho. E já a gente vai falar, inclusive, sobre o amistoso da seleção que rolou ontem. A Annelise Finger, evento que não vejo a hora que chegue logo, é meu aniversário. Dia 18, eu completo 38 outonos, minha estação preferida. Olha, mais uma geminiana aí pro time. A Samantha, oi Mundo Livre. A Catarina, minha filha, disse que é o aniversário de 10 anos dela. Olha aí, muita gente também esperando pelo seu aniversário. E você, qual evento você não vê a hora que chegue aí neste mês de junho, hein? Tô esperando a sua mensagem por aqui e logo eu volto com mais.
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0: Mundo Livre, sua atitude sonora com Ira Flores em você. Também Queen, Somebody to Love, Guns, November Rain. 8 horas em ponto, ótima segunda-feira, ótimo dia 1º de junho para você. A Agência Nacional de Energia Elétrica, a ANEEL, confirmou a manutenção da bandeira tarifária amarela para o mês de junho. Com isso, os consumidores terão um custo adicional de R$ 1,88 a cada 100 kWh consumidos na conta de luz. De janeiro a abril, a bandeira permaneceu verde, sem cobrança extra. Em maio, a ANEEL acionou a bandeira amarela, situação que segue agora em junho. Segundo a agência, a decisão foi tomada por causa do período de estiagem em parte do país. Com menos chuvas, a geração de energia pelas hidrelétricas diminui e aumenta a necessidade de uso das usinas termoelétricas, que tem custo mais elevado. E quem for flagrado usando cerol, linha chilena ou qualquer outro material cortante em pipas e similares poderá ser multado em R$ 5.000 em Curitiba a partir do mês de julho. A nova legislação aumenta a penalidade, que antes era de R$ 2.000, mantém a apreensão do material e determina a multa em dobro para casos de reincidência. A mudança amplia a proibição para outros tipos de linhas cortantes, além do cerol e da linha chilena, e também prevê ações de conscientização para alertar a população sobre os riscos provocados, né, por esse tipo de material. O uso dessas linhas pode causar acidentes graves, principalmente com motociclistas, ciclistas e pedestres. Enquete rolando por aqui, agora 8 horas e 1 minuto. Primeiro dia do mês de junho, qual evento você não vê a hora que chegue logo neste mês, hein? Luiz Carlos por aqui. Bom dia, Flavinho, que não vejo a hora de chegar é minhas férias. Vem logo dia 22. André Zengiski. Bom dia, Flavinha. Esse mês tem aniversário da minha amiga Lisandra, pessoa que me mostrou e ensinou que dias de aniversário são importantes de se comemorar e celebrar a vida. Pois eu sempre achava chato o dia do aniversário, agora eu amo. Sim, é super importante comemorar mais um ano de vida sempre, André. Jota Montaguti, bom dia, Flavinha. Em junho, minha querida esposa e companheira Elis faz aniversário. Mesmo com Copa do Mundo, a festa junina no próximo domingo, dia 7, é o evento que nos empolga aqui em casa. Beijão, Elis. Valeu, Jota. Valeu aí também pela sugestão. Tô adorando as sugestões de enquete por aqui, gente, que vou anotar e tentar usar todas nessa semana, hein? Gustavo Amalho, bom dia, Flavinha. Perdi a hora, já está na hora do almoço? Pois é, cheguei mais cedo hoje fazendo o café da manhã de vocês, né, Gustavo? E ele falou o seguinte: esse ano, Dia dos Namorados, pelo jeito, vai passar em branco. Bora ir a caráter pra festa junina e, quem sabe, achar uma caipirinha legal. Muito bom. Dirceu Negrão, bom dia. De um jeito ou de outro, o Hexa vem. Se ganhar, é Hexa. Se não levar, também fará um hexa pela falta de ser campeão. Eita, nós! A Bárbara falando por aqui que tá aguardando ansiosa dia 21, show do The Rose em São Paulo. Teve mais uma ouvinte que também citou aí que tá esperando nesse show. Michele Schmidt, bom dia, Flavinha. Estou esperando a festa de Santo Antônio na Lapa. Delícias para comer, quentão, shows e até um jogo da Copa por lá. E lembrando, aqui está aparecendo Silent Hill. Muita gente mandando fotos aí da cidade coberta pela neblina. A da Michelle, então, tá bem assustadora, inclusive, viu? Aquela bem Silent Hill mesmo, semi-escuro, céu. Meu Deus. Ju Castro, bom dia, Flavinha. Trânsito na Anne Frank, perto da linha verde, tá daquele jeito. E junho, pra mim, sempre festa junina. Boa semana curtinha pra todos. A Ju Genhaque por aqui, bom dia, Flávia. Cadê Silvia? Gente, Silvia Sprenger está de férias a partir de hoje. Então, pelos próximos 10 dias, eu estarei por aqui te acompanhando, viu? Claro que eu conto sempre com vocês aqui nas manhãs e no Mundo News. Já já eu volto com nossa segunda horinha, música, informação e, claro, sua participação por aqui. Manda também sua resposta para a nossa enquete de hoje.
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Muito bom dia, boa segunda-feira, 1º de junho, agora 8 horas e 7 minutos. Por aqui sou eu, Flávia Rocha, te acompanhando hoje na edição do Mundo News e nos próximos dias, nas férias da Silvia Sprenger. Bora comigo? Agora tem YouTube na área, Beautiful Day.

0: Boa segunda-feira. Os planos de saúde individuais e familiares terão reajuste máximo de 5,11% neste ano. O percentual foi definido na sexta-feira pela Agência Nacional de Saúde Suplementar, ANS, responsável pela regulamentação do setor. A medida vale para os contratos individuais e familiares, que são aqueles contratados diretamente pelos consumidores, junto às operadoras de saúde. Os planos empresariais e coletivos seguem regras diferentes. O reajuste poderá ser aplicado pelas empresas na data de aniversário de cada contrato. E falando ainda em finanças, e a partir desta segunda-feira, o diesel fica mais barato nas refinarias da Petrobras. A estatal anunciou uma redução de 35 centavos por litro no preço do combustível, o que representa uma queda de 9,59%. Com a mudança, o valor médio do diesel tipo A, vendido pela Petrobras às distribuidoras, passa de R$ 3,65 para R$ 3,30 por litro. A redução faz parte das medidas adotadas pelo governo federal para tentar conter os impactos da alta do petróleo no mercado internacional, provocada pelo conflito no Oriente Médio. O novo valor já considera o subsídio concedido pelo governo ao combustível, que substituiu a isenção dos tributos federais sobre o diesel. 8h21. Bora seguir de enquete por aqui? Primeiro dia do mês de junho. Qual evento você não vê a hora que chegue logo? Tem muita coisa acontecendo nesse mês, hein? Tem Dia dos Namorados, tem Copa do Mundo, tem festa junina, tem gente de aniversário, tem gente saindo de férias, tem muitos shows rolando e a galera tá contando por aqui pelo que tá mais esperando. A Jennifer Miguel, bom dia mundo, boa semana. Eu não vejo a hora que comece a VNL, o Mundial de Vôlei. E ela colocou hashtag vôlei é melhor que futebol. Jennifer, confesso que eu amo vôlei também, hein? Tava falando ainda ontem que eu gostaria muito de assistir um jogo de vôlei ao vivo, porque não tive essa oportunidade ainda. Muito bom. O Jackson Birt, bom dia mundo, mês de junho, aniversário dos filhos. Dia 27, Miguel faz 6 anos, e dia 30, Davi, 12 anos, os eventos mais esperados com certeza. Will Jurevitz, bom dia Flavinha, tudo bem? Ótima semana e um mês maravilhoso para todos nós, tem tudo para ser. Sobre enquete, não vejo a hora de começar a Copa do Mundo, pois amo Copa e tento assistir a todos os jogos possíveis. E amo festa junina também. Nada como assistir uma Copa do Mundo com docinhos e comidinhas juninas, hein? Olha essa combinação, que tal? Sandro Oliveira, bom dia Flavinha, agora é cafeteria da chefe Flavinha. Eu não comemoro meu aniversário, que para ajudar é nesta semana. Que passe logo a semana. Puxa vida, Sandro, tem que comemorar sim. Feliz aniversário para você. Se não contou qual o dia, mas já deixa aí minhas felicitações. A Karina, Raimundo, indo para o trabalho, curtindo meu nível ao som da Mundo Livre. Se puder, toca aí Carry On, Wayward Son do Kansas. Valeu, Karina. Feliz dia, feliz aniversário para você. A Suelen Moreira. Oi, Flávia. Quero que chegue dia 26 de junho para viajar para Natal. Ai, que delícia. Fugir do friozinho curitibano. Muito bom, Suelen. Já estou ansiosa por você também. A Stephanie Cândido. Esse mês aguardo ansiosamente que ele leve o frio embora e traga um solzinho para gente. Brincadeira. Meu evento mais esperado desse mês é que vamos comemorar o Dia dos Namorados na Ilha do Mel. Muito ansiosa. Ah, que gostoso, Stephanie. Muito bom, hein? Espero que sim, faça sol aí nesses dias para você curtir também a ilha do jeito que merece ser curtida. 8h23, estou por aqui esperando também a sua participação, você me contando qual evento você está esperando aí nesse mês de junho e já já voltamos com mais música e informação por aqui.
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0: Capital Inicial, eu nunca disse adeus aqui na Mundo, também The Hives, Hate to Say I Told You So, 8h39. Bora falar de esportes, né, gente? Depois de derrotar Novak Djokovic em uma batalha épica, o tenista brasileiro João Fonseca voltou à quadra de Roland Garros neste domingo e teve um torcedor especial, Gustavo Kirten, o Guga, e fez bonito em mais um duelo longo. Diante do norueguês Casper Ruud, número 16 do mundo, o Fonseca, que é o 30º do ranking da ATP, teve atuação de gala e venceu por 3-1 em 3 horas e 55 minutos de partida. Com o triunfo, o tenista de 19 anos se tornou o primeiro brasileiro desde o Guga, em 2004, a alcançar as quartas masculinas de simples em Paris. Seguimos aí na torcida também pelo nosso novo ouro aí, quase ouro, nacional, o tenista João Fonseca. A seleção brasileira se despediu ontem também do torcedor antes da Copa do Mundo, com uma goleada no Maracanã. Neste domingo, o time comandado por Carlo Ancelotti venceu o Panamá por 6-2 diante de 72 mil pessoas. O Brasil abriu o placar logo no primeiro minuto com um belo gol de Vini Júnior. O Panamá chegou ao empate com Murilo, mas Casemiro recolocou a seleção em vantagem ainda no primeiro tempo. Na etapa final, Ancelotti promoveu 10 mudanças na equipe e viu o Brasil ampliar o placar com gols de Ryan, Lucas Paquetá, Igor Thiago e Danilo Santos. Harvey ainda descontou para o Panamá nos minutos finais com um golaço. Agora, a delegação embarca nesta segunda-feira para os Estados Unidos, onde vai concluir a preparação para a Copa do Mundo 2026. Antes da estreia no Mundial, a seleção ainda fará um último amistoso. O adversário será o Egito, em partida marcada para o sábado às 19h em Cleveland. A estreia brasileira na Copa do Mundo acontece no dia 13 de junho contra Marrocos, em Nova York, Nova Jersey. Demais! E estamos também falando de Copa por aqui, afinal, primeiro dia do mês de junho. Perguntei qual evento você não vê a hora que chegue. Tem Copa do Mundo, tem festa junina, dia dos namorados, férias, aniversário. Muita coisa neste mês de junho, vai passar rápido, hein, pelo jeito. O Alexandre, bom dia, Flávia. Esse mês não vejo a hora de chegar o dia 20, pois após 17 anos vivendo com minha companheira e duas filhas lindas, uma de 13 anos e outra de 1 ano e meio, nós vamos nos casar, Alexandre e Delkis. Legal demais, Ale. Alu Freitas, junho tenho vários motivos para comemorar. Dia 11, nível de casamento. Dia 12, namorados. Dia 15, meu nível. Dia 22, férias. Uau, Lu, tá com a agenda já cheíssima aí para esse mês. O Danilo Bai, bom dia, Flavinha. Você por aqui? Junho chegou e eu não vejo a hora de chegar segunda que vem para começar minhas férias. Contagem regressiva, hein, Danilo? Coisa boa. Ainda numa semana mais curtinha, já que temos feriado na quinta-feira. O Bruno César Kulkamp, bom dia, Flavinha. Seja bem-vinda a esse horário. E a Silvia, ótimas férias. Não vejo a hora de chegar dia 20 para curtir o show do Ira. Douglas Ferraz, aqui o evento que eu espero é festa junina. Para mim é como Natal no meio do ano, de tanta festança. Tem gente que acha que festa junina já é melhor que o carnaval. Agora, como Natal, é a primeira vez que eu vejo. A Ingrid Simões, bom dia, Flavinha. Estamos eu e o meu filhote animados, esperando o meu aniversário e as festas juninas. Excelente dia a todos. Valeu, Ingrid. Tiago Júnior, bom dia, mundo. Eu não vejo a hora de chegar dia 25, o dia que eu e minha amada esposa completamos 7 anos juntos. E não vejo a hora dessa Copa do Mundo. Estou ansioso para ver Portugal levantando a taça. Ai, ai, ai, Tiago, tem gente que não vai gostar da sua resposta, hein? Tiago não está muito otimista com a seleção. A Ju Janhaque já não vê a hora de começar a Copa. Adoro a vibe. Legal, Ju. Rony Bonfim, bom dia, Flavinha. Estou admirado que ainda ninguém falou da feirinha de inverno da Osório. E se falou, eu pedi. Mas para mim, os maiores eventos desse mês são a festa junina e a feirinha de inverno da Osório, é claro. Rony, teve uma ouvinte que falou mais cedinho, sim, sobre a feirinha de inverno, depois ninguém mais citou realmente. Mas também é um grande evento aí nesse mês de junho para os curitibanos. Bom, já já eu volto com o nosso último bloco do Mundo News de hoje, com mais algumas respostas aqui da nossa enquete.
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0: Mundo Livre, sua atitude sonora. Ramones, I Don't Want to Grow Up. Pra fechar essa edição do Mundo News, também Kid Abelha, Lágrimas e Chuva. Ainda rolou Foo Fighters e Beach Boys. Adriano Fressato, nosso ouvinte por aqui, tava curtindo, inclusive, esse som do Beach Boys, California Dreamin'. Simplesmente adoro essa música, seja com o Beach Boys, seja com Mamas and the Papas. E é boa demais mesmo, né? Sander José de Souza, Flávia, essa do Kid. E no clássico de um dos melhores discos do rock nacional. Bom demais, Kid Abelha por aqui com Lágrimas e Chuva, clássica nacional mesmo, hein? E a enquete para fechar hoje as mensagens sobre o mês de junho, já que hoje é dia 1º de junho, perguntei qual evento deste mês você não vê a hora que chegue logo. Jaqueline Domingues, bom dia Flavinha, tô com a Jennifer, hashtag vôlei é melhor que futebol. Ansiosa pro início da VNL feminina e masculina, mas ansiosa mesmo, eu tô pro feriado. O feriado tá logo aí, gente, quinta-feira. Liz e Lei, olha, dizem que depois dos ENTA, não se comemora mais never, mas cada ano depois de certa idade é uma vitória. Este mês, bora pra mais uma primavera, quero comemorar com uma garrafa de tequila inteira. Viva junho! Lucimara, bom dia, o evento que estou esperando é meu aniversário, 51 aninhos, dia 29. Beijos pra todos e uma ótima semana, adoro vocês, valeu Lucimara. Anabela, nossa ouvinte mirim por aqui, ó. Bom dia, Flavinha. Meu nome é Anabela, tenho 10 anos. O evento que estou mais ansiosa não é esse mês, mas acho que conta. Mês que vem eu vou viajar para o Chile e vou ver neve pela primeira vez. Legal demais, Ana. Evelyn, Mundo Livre, minha primeira participação aqui. Meu junho terá muitos eventos, começando com minha graduação do Muay Thai, uma superação pessoal que virá nesse próximo domingo. E no dia 21, aniversário da minha princesa, a roqueira mais linda que conheço, que fará 8 anos. Valeu, Evelyn. Seja sempre muito bem-vinda, bem-vinda a participar por aqui, tá? Adri Almeida, bom dia Flavinha, junho é bom demais, festas juninas, dia dos namorados e dia dos namorados no dia 12, 20 anos de casados, tudo reservado, rodízio de pizza, legal demais Adri. Para fechar, a mensagem da Paloma Franco, bom dia mundo, do dia 2 ao dia 16, todo dia uma emoção diferente, mas ansiosa mesmo é para assistir ao Metallica e Gojira dia 13 em Budapeste, olha só hein, coisa fina Paloma, arrasou aí. Bom demais, gente. Agradeço por aqui pelas mensagens. E amanhã a gente está de volta, hein? A partir das 7 da manhã com o Mundo News, música, informação e, claro, nossa troca, nosso bate-papo rolando por aqui. Agora 9h03. Boa segunda-feira. Já já eu volto dando sequência aqui na programação.
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Muito bom dia! Seguimos juntos nesta segunda-feira, 1º de junho. Por aqui é comigo, Flávia Rocha. Agora ao som de Pixies, Here Comes Your Man.

0: Mundo Livre, sua atitude sonora demais. Gabriel Pensador por aqui com Festa da Música, esse grande hit aí lançado no álbum Gabriel Pensador de 1993, música que faz homenagem a grandes artistas aí da música nacional. Inclusive, em janeiro, aí, recentemente saiu um videoclipe dessa música gerado por inteligência artificial, produzido pela agência Seven Digital Content. Esse vídeo recria imagens hiperrealistas e nostálgicas de vários ícones da música brasileira e ficou muito bacana. Dá um Google aí pra você assistir, ficou legal demais. Também por aqui a gente curtiu Simple Minds, Alive and Kicking e Cardigans, Loveful. 9h24, já eu volto trazendo pra você Red Hot Chili Peppers e tem boletim aí da seleção sonora que tá rolando aqui na Mundo. Já vamos conhecer um pouquinho do som do Haiti, fica ligado.
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3: O Haiti não chega na Copa só para compor tabela. Depois de 51 anos fora do Mundial, a equipe volta com classificação histórica. O técnico Sebastián Migné está na expectativa de medir forças com o Brasil e aproveitar a vitrine que a Copa oferece ao time. E se o Haiti quer fazer barulho em campo? Na música, esse barulho já existe com a punk voodoo queen Moonlight Benjamin. Seu som mistura garage blues rock com a força espiritual da música e ritmo voodoo. A cantora já foi destaque no festival Pop Jazz, um dos maiores eventos internacionais de jazz do mundo. Escuta só essa pedrada.
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0: Mundo Livre, sua atitude sonora com Spin Doctors, Two Princes, também Arctic Monkeys, Fake Tales of San Francisco, nossa aniversariante do dia, geminiana Alanis Morissette por aqui, a gente curtiu Head Over Feet. Alanis, que é uma das vozes mais marcantes dos anos 90, tá em festa hoje, completando aí seus 52 anos de idade. 9h42, ótimo dia, ótima segunda-feira pra você, já tô de volta, trazendo Coldplay, vai rolar Charlie Brown Jr. e muito mais.
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0: 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O segredo para evoluir nos treinos é encontrar a cadência confortável, onde você consegue respirar e até trocar uma ideia com quem está ao lado.
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0: Mundo Livre, sua atitude sonora. Você curtiu The Turtles, Happy Together, Charlie Brown Jr., Zóio de Lula e Depeche Mode, It's No Good. 10 horas e 1 minutinho. Boa segunda-feira, bom mês de junho pra você, hein? Break rápido, volto já já.
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4: Aqui é Silvia Sprenger e esse é Rock and Run. O abacate é uma das frutas mais completas, já que oferece uma grande quantidade de macro e micronutrientes essenciais para o organismo. E é sempre um desafio consumir o abacate na hora que você quer, pois ele nem sempre está no ponto certo. E o que fazer se ele já estiver muito maduro? Afinal, ele estraga muito rápido. Coloque-o na geladeira, mas se já estiver aberto, não esqueça de cobrir com papel filme. Ou então, você pode congelar apenas a polpa. Deixe bem vedado e pingue algumas gotas de limão para evitar que a oxidação escureça a fruta.
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0: Mundo Livre, sua atitude sonora com Three Doors Down, Kryptonite. Antes, Inimigos do Rei Medo. Esse som aí que estava curando a boletofobia dos nossos ouvintes. 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Eu vi que tinha uma galera perguntando aqui pelo WhatsApp. Então é só conferir pelo nosso aplicativo, hein? 10h19, já eu volto com mais sons pra você aqui na Mundo. Boa segunda-feira.
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0: Mundo Livre, sua atitude sonora, tá aí com Morrissey, Sweet Head, Cidade Negra, Onde Você Mora. E a novidade aqui com Dexter and the Moonrocks, Freaking Out. Agora 10h37, bora lá pra redação do nosso Meio Dia Paraná. Tô com o Douglas Santucci na linha para trazer as manchetes principais aí de hoje do Meio Dia Paraná. Bom dia, Douglas, tudo bem?
1: Bom dia, tudo bem? Bom dia a todos que nos acompanham. Hoje, todos os olhos devem estar atentos para a Câmara Municipal de Curitiba. Por quê? Todo mundo viu aí o caso que chamou a atenção. Um vereador da capital paranaense acusado de rachadinha. Tem um vídeo dele contando dinheiro. É impressionante aquela cena. A gente tem hoje em dia aí essa prática ilegal com o dinheiro de você, contribuinte, que está nos ouvindo, né? Então, é uma acusação feita pelo Ministério Público, pelo GAECO. E o corregedor da Câmara, que é quem decidia o futuro aí dessa denúncia, leu o processo e falou o seguinte, né? Pela análise, pelo que foi colocado, pelo próprio vídeo dele contando dinheiro, não precisa nenhuma análise do Conselho de Ética, não. Vai direto para o plenário. E hoje, os 38 vereadores vão votar, então, se abrem uma comissão processante ou não contra o vereador Lorenz Nogueira, acusado, então, de rachadinha. Se eles aprovarem, então, hoje, né, essa comissão processante, teremos aí 90 dias para que essa comissão analise todos os documentos que foram colocados ali na investigação, ouçam testemunhas também para decidir se caçam ou não o vereador Lorenz Nogueira. Então, hoje, no Meio Dia Paraná, a gente vai trazer todas as informações em relação a esse processo, como que acontece todo esse processo depois dessa denúncia grave feita pelo Ministério Público e também, né, isso pode atingir aí realmente outros vereadores, quem sabe, né, motivar outras denúncias. Será que isso é algo generalizado na Câmara? Os vereadores estão sofrendo com esse arranhão aí na imagem, tanto da instituição quanto dos outros vereadores, já que a população acaba generalizando essa situação, que é realmente algo muito complicado. Então, hoje no Meio Dia Paraná, 11h45, a gente traz a cobertura completa, direto da Câmara Municipal. E é claro, todos os outros assuntos relevantes aí de Curitiba, região metropolitana e de todo o Paraná.
0: Valeu, Douglas Santucci. Então é isso, Meio Dia Paraná, a partir das 11h45, hein, na tela da RPC. A Mundo Livre segue por aqui todos os dias agora, trazendo as principais manchetes do Meio Dia Paraná para você acompanhar também. 10h40.
2: De George Michael. A George.

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0: Mundo Livre, sua atitude sonora com Inexus, New Sensation, também Rita Lee, todas as mulheres do mundo. Pra fechar meu horário nesta segunda-feira, 1º de junho, agora 11 horas em ponto. Valeu, gente, pela companhia. Eu, Flávia Rocha, como falei, né? Tô a partir de hoje aqui substituindo as férias da Silvia Sprenger. Por isso, te deixo agora com Renan Zamilian, também chegando mais cedo aqui na programação, que assume o comando aqui da Mundo Livre a partir de agora. Boa segunda-feira pra você. Boa semana, a gente se encontra amanhã a partir das 6 da matina, hein? Fica bem por aí, tchau, tchau.
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11:03, muito bom dia, excelente segunda-feira pra você já conectado aqui nas ondas da Mundo Livre. Agora é comigo, Renan Zamilian, pra uma curtinha temporada aí na frente da Mundo Livre. Bora juntos começar esse horário com Pearl Jam, Last Kiss.

0: Mundo Livre, sua atitude sonora. Começando muito bem o primeiro bloco de hoje, você ouviu por último Offspring, Self-Esteem, e antes, som do The Roots, trazendo The Seed. É isso aí, estamos só começando hoje, 1 de junho. Bom demais iniciar uma semana no primeiro dia, né? Parece que a conta fica até mais fácil. Nos próximos dias, tô de dia aqui na manhã e tarde da Mundo Livre, então te faço o convite de vir na minha companhia até às 3. Depois do break, tem o Mundo Livre Flow e os 10 sons diretão sem intervalo.
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0: 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Parabéns, Elton. 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E você me ouvindo, continue participando com a hashtag 200 por hora Mundo Livre, que depois eu volto pra contar quem ganhou os R$200 de presente na faixa do meio-dia. 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

0: Mundo Livre, sua rádio de atitude, tá no ar o Mundo Livre Flow, e essas foram as primeiras, abrindo a minha edição de hoje. Você ouviu com Nirvana, About a Girl, antes Van Halen, Can't Stop Loving You, música aí já no vozeirão do Sammy Hagar, ainda rolou Skank com Tiver, Gautier, Somebody That I Used To Know, e abrindo a nossa sequência com o Foo Fighters, My Hero, som que completa em breve 30 aninhos já, hein? Quem diria? Seguindo pra parte 2, a gente abre agora com os pais do som pesado Black Sabbath, NIB.
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0: Tá aí o The Darkness, I Believe in a Thing Called Love, pra fechar a última sequência dessa edição do Flow. Você também ouviu Live com Alone, Incubus Wish You Were Here, antes os Beatles Come Together, e abrindo o bloco com a intro icônica de baixo do Geezer Butler em N.I.B., sonzeira do Black Sabbath. É isso aí, o Flow volta mais tarde ainda com a Diana e o Everton, e por aqui a gente segue pra almoçar, hein? Depois do break tem o Alacarte pintando aqui na programação. E aproveito pra deixar um abraço especial aí pro Rafael de Bauru, São Paulo, e pro seu amigo Luiz Alberto, que indicou a Mundo Livre pra ele, e hoje ele escuta todos os dias no trabalho. Muito bem, rapaziada, tamo junto aí nessa. Agora 12:03, então bora almoçar junto, vem comigo.
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0: Olá, estão abertas as portas do nosso restaurante Sonora aqui da Mundo Livre, hoje dia 1º de junho. Eu sou o sous-chef Renan e tô de volta à frente da cozinha mais versátil do seu dial. Aqui a gente serve de tudo e sempre na temperatura certa, com os melhores ingredientes, onde a única fome é de música. Naquele mesmo esqueminha já conhecido, começamos com as entradinhas, na sequência o prato principal e pra fechar as sobremesas, sempre especiais pra adoçar o nosso dia. E claro, tá declarado também aberta oficialmente a temporada de pratos juninos. E hoje eu quero saber de você qual é aquele quitute que você aguarda o ano todo para se deliciar nessa época. Enquanto você vai pensando e mandando aí a sua mensagem pro nosso WhatsApp com o seu nome e mesa, eu já vou acionando a nossa cozinha para começarmos as entradinhas de hoje. Pode ficar à vontade, se acomodar por aí, porque elas vêm fervendo. A primeira chega já para escancarar o seu apetite com muita energia. Bora começar com Kiss e a música é Detroit Rock City.
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0: Mundo Livre, sua atitude sonora, essas foram as entradinhas, que chega até a ser um crime gastronômico, né? Colocá-las no diminutivo. Só rolou pedrada musical para iniciar os nossos trabalhos. De lá para cá, você ouviu Kiss abrindo o nosso menu quente e sem economia de tempero. Depois foi a vez da receita tipicamente brasileira, preparada na irreverência e com muita alquimia de sabores do Raul Seixas, nosso Raulzito, trazendo Eu Também Vou Reclamar. E por último, preparando ainda mais o caminho para o prato principal, um clássico do hard rock britânico, cheio de intensidade, com Whitesnake, Fool for Your Loving, nossa terceira entrada dessa segunda-feira. Agora, enquanto você processa tudo isso, bora ver o que os nossos clientes estão comentando sobre a enquete de hoje, quitutes juninos preferidos aí da galera. A gente teve a resposta do Cláudio Pereira, da Mesa 15, dizendo o seguinte: boa tarde, chefe Renan, já comecei os meus trabalhos juninos com um dia de antecedência. Ontem preparei um quentão com especiarias para tomar à noite com a minha esposa. Recomendo a todos. Bom demais, Cláudio. Um quentãozinho numa noite fria não tem o que bata, né? Eu também sou desse time. A Josi Campos, Mesa 50, falou o seguinte: olá a todos da Mundo Livre. Comidinha de festa junina é bom demais. Eu, particularmente, sou dos doces, então vou de pé de moleque, bolo de fubá e canjica só pra começar. É isso aí, Josi. Uma formiguinha junina deixando a sua participação aqui. Obrigado pela sua mensagem. Muito bem, seguindo em frente com o nosso restaurante sonoro, agora chegou o momento de ir pra cima, né? O prato principal de hoje, logo depois do break, chegando numa porção bem generosa. Então fica por aí. E nessa hora, quem ganhou R$200 de presente da Mundo Livre pra gastar como quiser foi a Flávia Alves da Cruz, final do telefone 6705. Parabéns, Flávia! Entre em contato com o nosso WhatsApp pra agendar a retirada do seu presente. E você me ouvindo? Continue participando com a hashtag 200 por hora Mundo Livre, que depois eu volto pra contar quem ganhou duzentão aí da Mundo Livre de presente às 13, hein? Uma da tarde, hashtag 200 por hora Mundo Livre.
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0: Mundo Livre, sua atitude sonora. Tá aí o momento mais aguardado do nosso serviço aqui do à la carte, o prato principal, que chega sempre trazendo o menu encorpado, aromas marcantes e únicos, e a sequência, claro, sempre original. Abrimos com um prato bem agridoce, teve gostinho de saudade, paixão e aquela nostalgia adolescente à la californiana com Blink-182. Depois, um encontro de sabores à brasileira na versão acústica de Eu Quero Sempre Mais, som do Ira com a Peach. Também rolou uma receitinha típica dos anos 90, que mistura rock alternativo e melodia que abraça com Third Eye Blind, Semi-Charmed Life, som lá de 97 do álbum de estreia da banda. E pra fechar o banquete, especialidade irlandesa, feito em fogo alto com U2, e o som foi Vertigo, pra não deixar ninguém com fome. E falando em estreia, começos de temporadas e tudo mais, junho traz aquele momento aguardado do ano dos quitutes juninos, né? E agora eu quero saber qual é o seu. A Stephanie Beatriz disse o seguinte: o meu favorito de festa junina é a maçã do amor. Eu adoro ir em festa de igreja porque pra mim elas são as melhores. Concordo plenamente, Sté. Aqueles churrascos de quermesse no prato de papel, sabe? Bom demais. O Luciano Santos disse o seguinte: fala, chefe Renan, casal Luz na área, mesa 1. Com certeza o melhor prato de festa junina é a canjiquinha. Olha, Luciano, no ranking dos docinhos, certamente a canjica entra no meu top 5. O meu preferido, preciso pensar um pouco mais ainda. Valeu pela mensagem, querido. Sônia Maria, boa tarde, Renan. Nessa época junina é uma delícia gastronômica irresistível. Gosto de tudo, mas hoje fico com doce de abóbora, paçoca, bolo de fubá, canjica e, claro, quentão, mas sem álcool, por favor. Sônia, você acabou de dar a minha resposta pro Luciano. Eu vou eleger o doce de abóbora no meu ranking, porque pra mim tem um gostinho especial de infância. Ah, e o Sandro também comentou aqui do doce de abóbora em formato de coração. É esse mesmo, Sandro. Vamos junto nessa. Muito bem, agora é aquela hora aguardada depois de uma belíssima refeição, quando o papo fica doce e o corpo já vai pedindo aquela sobremesa para encerrar o nosso almoço. Muito bem, vamos lá então agora. Depois do break, a gente já vai servindo para você. Fica comigo.
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0: Mundo Livre, sua atitude sonora e aquele momento que veio para desacelerar o ritmo e degustar as sobremesas do à la carte, que sempre servem muito bem. Hoje ouvimos uma releitura que ganhou sabor próprio e muita emoção ao som do Limp Bizkit com Behind Blue Eyes, depois diretamente da cozinha dos mestres californianos, aquela sobremesa construída nas vivências e memórias, Scar Tissue dos Red Hot Chili Peppers, na sequência uma receita musical que atravessou gerações e continua agradando quem aprecia boa música com sofisticação, Urge Overkill com You'll Be a Woman Soon. E para encerrar o nosso cardápio de hoje, reservei uma sobremesa bem contemporânea, dançante e com textura macia. Ouvimos The Killers com Human, o grande finale aí do nosso encontro de hoje. Depois de eu comentar do doce de abóbora em formato de coração, veio até uma foto aqui no WhatsApp da Roseli Noro, que também adora e só fez despertar o meu dragãozinho interno, né, Roseli? Muito bom. É isso aí, tô de volta aqui no à la carte para mais alguns dias e te convido a vir comigo curtindo os sabores mais marcantes do nosso almoço diário aqui na Mundo Livre. Um abraço muito especial também a quem nos acompanha no trânsito, os motoristas de aplicativo, como Cirilo lá de Maringá, que tá ligadinho aqui na programação. Um abração para você, meu querido, e um prazer servir as marmitinhas sonoras para a viagem. Muito bem, eu sou o sous-chef Renan Zamilian e amanhã tem muito mais. Eu espero todos vocês por aqui e já já a gente tá de volta com a nossa programação. Agora, uma em ponto na Mundo Livre.
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0: Mundo Livre, sua rádio de atitude. Seguimos juntos por aqui até as 3 da tarde. Comigo, Renan Zamilian. E agora, chegando para abrir esse bloco com Arctic Monkeys, Flores and Adolescents.

0: Mundo Livre, sua atitude sonora, fechando essa sequência com a minha diva canadense e aniversariante de hoje. Isso mesmo, Alanis Morissette completa aninhos nesse 1º de junho. E ouvimos You Oughta Know, lá do belíssimo Jagged Little Pill. Agora 1h18, break rapidinho e logo depois a gente volta com o som do AC/DC.
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0: Tá aí na Mundo Livre, som do Prince, When Doves Cry, diretamente lá do filme Purple Rain, de 1984. Também rolou Pato Fu, Antes Que Seja Tarde, e ainda Kings of Leon to Space. Agora, 1 hora e 37 minutinhos, break rápido. E logo na sequência, eu volto trazendo Dire Straits pra você.
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0: 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Parabéns, Ana Paula. Entre em contato pelo nosso WhatsApp pra agendar a retirada do seu presente. E pra você que aí continua me ouvindo, participe com a hashtag 200 por hora Mundo Livre, que depois eu volto pra contar quem foi o próximo vencedor nas 2 da tarde, que vai levar esse presentão aí de R$200 da Mundo Livre.
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0: Mundo Livre, sua atitude sonora. Você ouviu Puddle of Mud com She Hates Me pra fechar esse bloco. Antes rolou Lenny Kravitz, Fly Away, grande hit lá de 98. E ainda Amy Winehouse com Rehab. Hoje, segunda-feira, 1º de junho, seguimos juntos aqui na frente da tarde da Mundo Livre. Depois do break, eu volto com a nossa última hora do encontro de hoje.
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6: Aqui é Silvia Sprenger e esse é Rock and Run. O abacate é uma das frutas mais completas, já que oferece uma grande quantidade de macro e micronutrientes essenciais para o organismo. E é sempre um desafio consumir o abacate na hora que você quer, pois ele nem sempre está no ponto certo. E o que fazer se ele já estiver muito maduro? Afinal, ele estraga muito rápido. Coloque-o na geladeira, mas se já estiver aberto, não esqueça de cobrir com papel filme. Ou então, você pode congelar apenas a polpa. Deixe bem vedado e pingue algumas gotas de limão para evitar que a oxidação escureça a fruta.
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0: Muito bem, seguimos juntos aqui na sintonia da Mundo Livre. Eu sou o Renan Zamilian, tocando mais uma horinha aqui na sua companhia. Hoje, segunda-feira, começando tudo aí no mês de junho e abrindo essa hora com The Who, chegando agora com Who Are You?

Charlie Brown Jr. passando aqui na Mundo Livre com Céu Azul, som lá do Música Popular Caiçara ao vivo. E antes, quem também fez o seu check-in aqui na programação de hoje foi o feat do The Warning com Carin Leon, Love to Be Loved, que tá fazendo bastante

0: minutinhos só.
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0: 2 horas e 44 minutos, 45 minutos agora, e você acabou de ouvir a voz inconfundível da Tina Turner com The Best, e antes, o CPM22, Um Minuto para o Fim do Mundo, a banda que se apresenta em Curitiba no dia 26 de setembro, comemorando aí a trajetória de 30 anos de banda. Dá tempo de se programar, então aproveita. Vou pro último break e depois da próxima sequência eu volto pra me despedir de você por hoje.
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0: E nessa hora, quem ganhou R$200 de presente da Mundo Livre pra gastar como quiser foi a Jaqueline Custódio da Silva, final do telefone 2623. É isso aí, Jaqueline, parabéns. Entre em contato pelo nosso WhatsApp pra agendar a retirada do seu presente. E você continue participando com a hashtag 200 por hora Mundo Livre, que logo mais a Diana te conta quem ganhou os próximos 200 lá na faixa das 3 da tarde. 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

0: Mundo Livre, sua atitude sonora, fechando esse bloco com o som lá de 82 do Skapunk do The Clash, você ouviu Rock the Casbah e antes Michael Jackson, Can't Beat It. É isso aí por hoje, vou indo nessa, amanhã tô de volta a partir das 11 da manhã e agora você segue com Diana Vieira tocando a programação da tarde. Parabéns aos ganhadores dos duzentão da Mundo Livre, continue participando que de hora em hora tem mais gente por aqui se dando bem. Um beijo pra você e até amanhã, tchau!
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uma excelente tarde e boa segunda, primeiríssimo de junho. Pra você que tá curtindo aqui a programação da Mundo Livre, agora é comigo, Diana Vieira. Estou chegando trazendo Foo Fighters pra abrir meu horário de hoje. Best of You.

0: Mundo Livre, sua atitude sonora, som do Queen na programação Crazy Little Thing Called Love, homenagem do Queen ao gênero rockabilly. E eu tô só começando meu horário de hoje, hein, minha gente? Agora são 3h18, deixo aqui já um abraço para duas Michelles me acompanhando, nossas ouvintes mandaram mensagem, Michelle Rosa e Michelle Schmidt me dando as boas-vindas. E você continua comigo aí na sintonia, hein? Tá chegando pela frente, Mundo Livre Flow, 10 sons direto e a gente vai abrir o Flow dessa tarde com uma das bandas mais representativas do Southern Rock. Não vai perder, segura aí comigo.
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0: Mundo Livre, sua atitude sonora, trazendo aí o nosso Pink Floyd com Money, faixa do álbum The Dark Side of the Moon, lá de 1973. Você tá curtindo o Mundo Livre Flow, 10 sons direto, e agora é a vez de Inexcess.
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0: Mundo Livre com Bon Jovi, Living on a Prayer, Wallflowers, One Headlight e Legião Urbana, quando o sol bater na janela do teu quarto. Agora são 4 horas, 2 minutos. Fecho por aqui essa edição do Flow. A próxima é hoje às 7 da noite, sempre com 10 sons direto. E trago boas notícias. Nessa hora, quem faturou R$200 de presente da Mundo Livre para gastar como quiser foi Bruno César Kalkamp. Bruno, parabéns. Entre em contato pelo nosso WhatsApp para agendar a retirada do seu presente. E é o seguinte, hein? Você que está ouvindo, continua participando, mandando para cá através do nosso WhatsApp a hashtag 200 por hora Mundo Livre. Eu ainda vou trazer mais nomes de ganhadores ao longo da tarde.
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Já estamos de volta, excelente segundona, 1º de junho, para você curtindo aqui a programação da Mundo Livre. Eu sou Diana Vieira, sua companheira em mais uma tarde. E tá chegando agora a sonzeira do Aerosmith, dando a largada nessa hora, Walk This Way.

0: Mundo Livre, trazendo pra você Red Hot Chili Peppers, Easily. Ainda Iron Maiden, The Trooper, Shocking Blue, Venus. E rolou Detonautas, Rádio Love Nacional. Agora são 4h23. Boa tarde, boa segunda pra você que segue comigo. Voltamos na sequência ainda com New Order e Jimi Hendrix no próximo bloco.
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9: Marrocos chega com moral alta na Copa do Mundo. Ela foi a primeira seleção africana a garantir vaga para este Mundial. Também carrega o peso de ter sido a primeira africana da história das Copas a chegar numa semifinal, fato alcançado na edição passada, em 2022. E depois do apito final, a atitude marroquina continua fazendo barulho. Conheça Between Natna, uma banda que mistura rock alternativo, punk e metal. Os caras já tocaram em 3 edições do Le Boulevard, um dos maiores festivais da cena independente do país. Conheça um pouco desse alt-rock punk marroquino. Oi, oi!
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0: Mundo Livre trazendo Jimi Hendrix para a sua tarde. Purple Haze, rolou ainda Echo and the Bunnymen com The Killing Moon. Minha gente, são 4h43. Logo mais, às 5 da tarde, tem Por Dentro do Mundo aqui na programação. Sempre música e informação pra você, né? Mas antes ainda vai rolar som dos Beatles e Black Sabbath no próximo bloco. Fica aí.
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0: E nesta hora, quem ganhou R$200 de presente da Mundo Livre para gastar como quiser foi Gabriela Uba Capeta. Só você tem esse nome, minha amiga, é você mesma, Gabriela Uba Capeta. Parabéns! Entre em contato pelo nosso WhatsApp para agendar a retirada do seu presente, hein? E você continua participando, hashtag 200 por hora Mundo Livre. Eu vou trazer mais resultados ainda nessa tarde, hein? Já eu volto para te contar quem ganhou R$200 às 5 da tarde.
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0: Mundo Livre com Black Sabbath, Iron Man, Capital Inicial, Veraneio Vascaína e Beatles, Hey Jude, pra fechar essa hora da programação. Tá chegando aí na sequência, Por Dentro do Mundo, música e informação para seus ouvidos, não perde.
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8: Aqui é Silvia Sprenger e esse é Rock and Run. O abacate é uma das frutas mais completas, já que oferece uma grande quantidade de macro e micronutrientes essenciais para o organismo. E é sempre um desafio consumir o abacate na hora que você quer, pois ele nem sempre está no ponto certo. E o que fazer se ele já estiver muito maduro? Afinal, ele estraga muito rápido. Coloque-o na geladeira, mas se já estiver aberto, não esqueça de cobrir com papel filme. Ou então, você pode congelar apenas a polpa. Deixe bem vedado e pingue algumas gotas de limão para evitar que a oxidação escureça a fruta.
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Estamos de volta. Excelente fim de tarde, boa segundona, bom comecinho de semana e bom começo de mês para você curtindo aqui a programação da Mundo Livre, primeiríssimo de junho, e estamos juntos. Eu sou Diana Vieira, sua companheira em mais uma tarde, e está começando o nosso Por Dentro do Mundo, a sua revista no rádio. Temos música, temos informação, temos você sempre participando, mandando seu alô, mandando a sua mensagem pra gente através do nosso WhatsApp. Eu vou destacando a sua participação por aqui e vou começar hoje com o YouTube Sunday Bloody Sunday.

0: Mundo Livre, sua atitude sonora. Ai, os Paralamas do sucesso, com essa que eu adoro, Tendo a Lua. Rolou antes Rolling Stones, In the Stars. Aproveitando aí, minha gente, esse som dos Rolling Stones que ouvimos, que é inclusive som novo da banda, In the Stars, é faixa do álbum Foreign Tongues, que chegará na íntegra dia 10 de julho. Hoje é aniversário do Ronnie Wood, ele que é o caçula do grupo, né, minha gente? Ronnie Wood, e o guitarrista está completando 79 anos neste 1º de junho. Bom, a história de Wood nos Stones começou quando Mick Taylor deixou os Stones em 1974 e Ronnie Wood o substituiu na guitarra a tempo de completar a gravação de Black and Blue, álbum lançado em 1976. E a partir de então, né, ele passou a integrar os Rolling Stones. E recebemos nesse fim de semana mais notícias sobre o Rock in Rio. Calvin Harris e Black Eyed Peas foram anunciados como atrações do palco mundo do Rock in Rio 2026 e vão se apresentar no dia 6 de setembro, terceiro dia do festival. Ainda no dia 6 de setembro, o rapper Nelly e o encontro da formação original do Barão Vermelho também subirão ao palco mundo. No mesmo dia, o palco Sunset terá Neo e também show inédito Jota Quest toca Tim Maia. Venda geral de ingressos começa no dia 8 de junho, às 7 da noite, por meio da plataforma Ticketmaster Brasil. 5h21, só começando aqui o nosso Por Dentro do Mundo. Eu deixo aquele abraço ao nosso ouvinte Nilson Fleischmann. Diana, boa tarde. Tudo bem por aí? Tudo bem, Nilson. Segundou. E vamos lá, né? Sempre ligados. Boa semana a todos. Boa semana. Bom comecinho de mês. A Adriana Almeida também tá ligada por aqui comigo, mandando seu alô, sua mensagem. Bianca também já na sintonia. Tem gente de aniversário. Ah, não, mas espera aí. Ela vai começar a ouvir essa mensagem lá por volta das 6 da tarde, saindo da escolinha, então vou guardar essa mensagem para depois, viu? A Suelen já tá ouvindo, eu vou deixar para mandar o abraço para a filha dela mais tarde, então, aqui durante o Por Dentro do Mundo. E você que tá comigo, é bem-vindo também a participar, eu chamo aquele break rápido. E na volta a gente tem ainda Ramones, vai rolar Clapton no próximo bloco do Por Dentro do Mundo e muito mais, caprichada a programação.
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0: Mundo Livre, sua atitude sonora e Eric Clapton, Tears in Heaven. Rolou ainda Kansas, Carry On, My Wayward Son e Foo Fighters, Unconditional. Agora 5h42, aproveitando aí esse som do Foo Fighters, vocês viram que rolou participação do Dave Grohl no show do Sepultura? Pois é, a última apresentação nos Estados Unidos do Sepultura com a turnê de despedida Celebrating Life Through Death rolou na última sexta, dia 29, no Wiltern Theater em Los Angeles. E Dave Grohl, do Foo Fighters, subiu ao palco para fazer uma participação. Lembrando, o ex-baterista do Nirvana é um admirador de longa data do Sepultura. Em 2015, ao participar do programa The Late Show with James Corden, ele comentou sobre a sua paixão pela influente banda brasileira de metal. E em 2017, enquanto falava sobre o nono disco de estúdio do Foo Fighters, Concrete and Gold, Dave revelou em entrevista que o álbum Roots foi uma forte referência para as obras de sua banda por um bom tempo. Então, Dave Grohl realizou um sonho de fã ao participar do show do Sepultura nos Estados Unidos na última sexta-feira. E show de despedida, né? Nada menos do que o show de despedida do Sepultura, aí com participação do Dave Grohl do Foo Fighters. Bom, falando em ídolos, hoje, segundamos, dia 1º de junho, eu tô aqui com uma camiseta estampando o meu ídolo Milton Nascimento. Até postei no Insta me exibindo. E eu escrevi lá, dia de camiseta queridinha no trabalho. E aí resolvi fazer uma enquete sobre isso, minha gente. Se você fosse escolher uma camiseta preferida para ir trabalhar, qual seria, hein? Seria uma camiseta de banda? Seria uma camiseta bem confortável, que você gosta muito? Qual seria a sua camiseta preferida para ir trabalhar? E se puder, mande também imagens, né? Adoramos receber também imagens nas nossas enquetes aqui pelo WhatsApp. Estou esperando a sua participação. Nosso Flávio José Dranca tá por aqui, esperando o Didio sair da escola, já deseja uma boa semana a todos. E o Emerson Xavier comentando a notícia que eu trouxe no bloco anterior, né, sobre o Rock in Rio. E aí, Lady Folk, tudo bem? Nossa esperança de ver Pearl Jam no Rock in Rio foi por água abaixo, né? Pois então, minha gente, estávamos com aquela expectativa toda, né? O colunista Anselmo Góes chegou a antecipar, acho que em janeiro desse ano até, que ia rolar Pearl Jam no Rock in Rio, mas foram anunciados aí no sábado Calvin Harris e Black Eyed Peas e nada do Pearl Jam. As vendas dos ingressos já começam, né, no dia 8 de junho, então, ao que parece, realmente não vai rolar Pearl Jam no Rock in Rio 2026, infelizmente. É isso aí mesmo, Emerson. Galera, aquele break rápido. Participa, manda sua mensagem. E voltamos ainda com, quero ver aqui, temos Duran Duran no próximo bloco. Vai rolar quem? Justamente Pearl Jam, pra gente chorar juntos aqui. E Soft Cell. Então continua comigo, hein? Voltamos já.
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0: 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Entre em contato pelo nosso WhatsApp para agendar a retirada do seu presente. E continue participando, hein? Hashtag 200 por hora, Mundo Livre, com o seu nome completo aqui pelo WhatsApp. Depois eu volto para ganhar, para contar quem ganha mais R$200 às 18h.

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0: Mundo Livre com Soft Cell, Tainted Love. Rolou também o Rapa, Me Deixa, Pearl Jam, Alive e Duran Duran, Ordinary World. 6:04, temos notícia aqui no Por Dentro do Mundo. Os californianos, ícones do ska punk, reggae rock, Sublime, divulgaram um novo single, Gangstalker. Mais uma prévia do seu aguardado álbum, Until the Sun Explodes, que será lançado agora no dia 12 de junho. A faixa chegou acompanhada de um vídeo que utiliza imagens de arquivo do filme All in the Family, de 1994. E o vídeo captura a essência da cultura surf, skate e punk do sul da Califórnia dos anos 1990. Tá no mundo, então, novo single do Sublime, Gangstalker. E tem enquete rolando, hein? Se tivesse aí um dia da camiseta preferida no trabalho, qual seria a sua? Vivian Matalon mandou imagens de Ana, a camiseta que se eu pudesse ir todos os dias trabalhar seria essa. E ela mandou aqui uma camiseta da série Friends. Mas, em geral, ela tem um uniforme, né? Pelo que ela me conta, é uma camiseta bonita também, né, Vivian? Com os dizeres, educação não transforma o mundo, educação muda pessoas e pessoas transformam o mundo. Vivian Matalon, participando da enquete. O Luciano Santos diz que se ele pudesse escolher uma camiseta para trabalhar, com certeza seria a do Raul Seixas, mas ele só tem uma, né? Então, se ele usasse todo dia, ia desintegrar muito rápido. Andriele Kleina também participando. Diana, querida, quem está respondendo a enquete hoje é a Júlia, nossa querida ouvinte mirim, Júlia. E a camiseta preferida dela é da banda Gorillaz. Se ela pudesse, usava todo dia. Ontem, inclusive, foi caminhar no Parque Tingui com a sua camiseta e eu recebo imagens aqui da querida Júlia com a sua camiseta preferida. Lindona, Júlia. Marcela Forcadel, não consigo escolher uma só, mandou imagens de várias. Diana, essas são algumas das mais de 50 camisetas de banda que eu tenho. Mas para mim, a do Clapton e a do Back to the Beginning são as que me emocionam mais. Muito bom. Valtair Biga me manda imagens da sua camiseta preferida, que não é só uma camiseta preferida, é uma camiseta da sorte, uma camiseta cheia de imagens da nossa Adri Neves. Ela que é nossa programadora, mas é esposa do Biga. Muito bem. E o Marcos Aguiar. Diana, minha camiseta preferida é uma do AC/DC. Tadinha, está só pela misericórdia, judiação, às vezes anda sozinha. E você, hein? Qual é a sua camiseta preferida que você gostaria de ir aí para trabalhar, né, no dia da camiseta preferida no trabalho? Me mande imagens se tiver. E depois desse break, a gente tem o nosso replay Mundo Livre. Bora ouvir juntos de novo, né? Aquela que os ouvintes mais deram os seus likes através do nosso aplicativo. Eu volto já.
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0: E já estamos de volta, Diana Vieira, contigo em mais uma tarde até às 7. Tá rolando aqui o nosso Por Dentro do Mundo, música e informação, você também participando com a gente. Agora tem Replay Mundo Livre.
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0: E hoje com Three Doors Down, Kryptonite.

0: Mundo Livre com The Doors, Roadhouse Blues, Os Raimundos, I Saw You Say, hein? E abrindo o bloco, Replay Mundo Livre, hoje com Three Doors Down, Kryptonite. Essa foi a mais curtida pelos ouvintes através do nosso aplicativo, então ouvimos de novo. E a enquete de hoje é a seguinte, hein? Se fosse dia da camiseta preferida aí no seu trabalho, qual seria a sua escolhida, hein? Recebo algumas imagens também, o Alex diz que seria a camiseta que tem o Scar do Rei Leão, com a frase, estou cercado de idiotas, que é uma fala dele no filme, né? Essa camiseta pode te gerar alguns problemas no trabalho, né, Alex? Mas eu gostei, confesso. O Luciano também com a gente. Boa tarde, eu posso trabalhar... A vantagem de ser motorista de aplicativo é que eu posso trabalhar com as minhas camisetas de banda. AC/DC do último show já está ficando velha de tanto que eu uso. Ah, legal, Luciano. Eu também, né? Posso... Tenho esse privilégio que você tem também de poder trabalhar com camisetas de banda. Sônia Maria também com a gente. Diana, boa noite. Ela mandou imagens, eu acho que são as roupas típicas de um grupo de folclore que a Sônia participa. É isso mesmo, Sônia? Tô tentando traduzir aqui algumas imagens. Ela diz que são especiais e ela usaria pelo menos duas vezes na semana. E entre as camisetas de rock, para ela seria Pink Floyd e os Beatles. Nívia Couto também mandou imagens aqui da sua camiseta preferida. Eu te tive que pedir contexto para Nívia também, porque é o seguinte, ó, tá escrito na camiseta em inglês: Sarcasm because Avada Kedavra is illegal. E Avada Kedavra eu não sabia, mas é um feitiço de morte em Harry Potter. Então, vamos lá. Tá escrito sarcasmo, porque Avada Kedavra é ilegal. Muito boa, hein, Nívia? Gostei demais da sua camiseta. O Júlio também com a gente. Boa noite. Eu tenho uma camiseta com a frase: eu reclamo, mas resolvo. Acho que poderia ir com ela trabalhar nesse dia da camiseta preferida. Ela meio que me define. Fabrícia Modesto também mandou imagens da sua camiseta preferida e é uma camiseta da Mulher Maravilha. E ela escreveu aqui: Diana, depois de ter dois filhos, não estou cabendo mais nela, mas a esperança é a última que morre. O Johnny de Londrina trabalha numa concessionária de veículos. Ele tem que usar uniforme a semana toda, mas apenas no sábado ele está liberado para ir sem uniforme. Então, a camiseta que ele costuma escolher para usar é uma camiseta de um Opala, né? Ele tem um Opala. Então ele já homenageia o seu carro no seu look. E o Rafael Eduardo diz que a camiseta preferida dele é a do Raul Seixas e ele tem ela desde os 18 anos e vai fazer 43 em setembro. É aquela camisetinha velha de guerra, né, Raul? Né, Rafael? Quase que eu chamei o Rafael de Raul. E olha só, eu tinha prometido mandar os parabéns aqui para a nossa ouvinte Mirim. Helena, a essa altura, a esse horário, já deve estar ouvindo a rádio. Helena, me contaram que hoje é seu aniversário, hein? 9 aninhos. Então, parabéns para você. Feliz aniversário, aproveita o seu dia. A Suelen, né, que é mãe dela, e também a irmã Sofia, estão todas juntas no carro, junto com a Helena, ela que já está uma mocinha. Então, muito bem, parabéns, feliz aniversário aí para a nossa querida Helena. Aquele break rápido, você pode participar também mandando a sua mensagem, a imagem da sua camiseta preferida na nossa enquete de hoje. E eu tô voltando já, minha gente, com Guns N' Roses.
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0: Queen e David Bowie, Under Pressure, e Social Distortion, The Way Things Were, ainda rolou Guns com Sweet Child O' Mine. Minha gente, vou ler mais algumas participações dos ouvintes na nossa enquete de hoje. Se fosse dia da camiseta preferida no trabalho, qual seria a sua escolhida, hein? A Patrícia Maia: a minha camiseta preferida para trabalhar seria uma escrita ranço em letras pretas gigantes. Um dia eu compro. A Heloísa, de Fátima: minha camiseta preferida é a que tem a frase da música do Lenine: a vida é tão rara, mesmo quando tudo pede um pouco mais de calma. O Adrian tem uma camiseta com a frase do Gandalf, do Senhor dos Anéis: um mago nunca se atrasa nem se adianta, ele chega quando bem entende, e eu costumo usar essa quando estou atrasado. E a Aline Zanoni diz que ela e as amigas têm camisetas para cada personalidade. Os dizeres são os seguintes: paciência é uma virtude, pena que eu não tenho. Melhor não, mas bora. Se der, eu vou. Espero que não dê. Não preciso de mensagem motivacional, preciso de café. E eu sou um doce, vocês que me irritam. Adorei todas. Usaria todas, inclusive. E temos notícia, minha gente. Novidades sobre a banda Greta Van Fleet. Após mistério e até rumores, né, de um possível término das atividades, a banda liberou a música nova, Play Your Games. Ela chegou na última sexta, marcando aí primeiro lançamento do grupo em 3 anos. Faixa gravada em Tennessee, nos Estados Unidos, produzida pela própria banda, ao lado de Mike Elizondo, que trabalhou já com Linkin Park e também outras bandas, né, também Sheryl Crow, por exemplo. Bom, você vai poder curtir junto com comigo essa novidade, hein? Então fica ligado por aqui. A novíssima do Greta Van Fleet está esperando por você, abrindo esse próximo bloco. E já aproveita, né? Abre o nosso aplicativo da Mundo Livre para poder dar os seus likes quando a música estiver sendo transmitida por aqui. Voltamos já com essa novidade.
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0: 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Logo mais é o Everton quem vai trazer resultados aí nessas próximas horas. 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Vai participando muito.
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0: Mundo Livre com Genesis Invisible Touch. Pra fechar o Por Dentro do Mundo, rolou também Skank, Pacato Cidadão e a novíssima do Greta Van Fleet, Play Your Games. O nosso ouvinte Daniel Adami esperou pra ir treinar mais tarde, pra poder curtir essa novidade do Greta Van Fleet. Diz que valeu a pena, hein? Curtiu mais uma vez aí a novidade da banda. E a nossa enquete hoje era a seguinte: se fosse dia da camiseta preferida aí no seu trabalho, qual seria a sua escolha, hein? A Daiane: olha, a minha que eu usaria seria no sábado letivo, sou professora. E na camiseta estaria escrito: preferi estar fazendo trilhas. O Marcos Cardenas: Diana, usaria uma das minhas camisetas do Metallica, mas como disse um outro ouvinte, né, se eu pudesse usá-la todo dia, ela já estaria se desintegrando na primeira semana. Maria Cristina, também com a gente, disse que ela tem camisetas favoritas do Pink Floyd, dos Rolling Stones, do Guns, e ela pode ir pro trabalho sempre que ela quiser com essas camisetas. Bom, minha gente, nosso tempo tá acabando, então deixo aqui ainda beijos pra nossa ouvinte mirim Carol. Hoje ela comprou um sal de Ana em minha homenagem e me mandou imagens aqui. Beijo, minha querida. E é o seguinte, amanhã tem mais Por Dentro do Mundo, né? É 5 da tarde sempre. Nosso encontro por aqui com música, informação e você participando. E na volta desse break tem Everton Liberto com mais um Mundo Livre Flow e 10 sons direto. Aproveita demais, se cuida e até a próxima.
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0: Uma ótima noite de segunda-feira para você que está com o Mundo Livre, sua atitude sonora. Everton Liberto chegando, vou contigo até a meia-noite. Para começar, tem o Flow. Bora curtir 10 sons na sequência e a primeira é com os Smiths. Big Mouth Strikes Again. 10. 9.
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0: Mundo Livre, sua atitude sonora. Madonna, por aqui, Like a Virgin. Antes nós ouvimos Two Door Cinema Club com What You Know. Teve ainda Titã, Sonífera Ilha. Você está ouvindo o Mundo Livre Flow, 10 sons diretaços. E não acabou não, a gente confere agora aqui em Somewhere Only We Know.
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0: Metallica aqui na Mundo Livre, sua atitude sonora para passar a régua na edição noturna do Flow Sedber 2. Antes teve RPM Olhar 43. Eu agradeço muito a sua companhia e já aviso que o Flow volta amanhã, de manhã, 6h20, com a Flávia Rocha. Daqui a pouquinho tô voltando com muito mais sons, hein? Prepara aí porque já tem Green Day no pente, no jeitinho, pra gente curtir. Bora lá então, quem ganhou os últimos R$200 de presente da Mundo Livre para gastar como quiser foi ele, Alan Felipe Coronato. Parabéns, Alan, final do telefone 74. É o seguinte, Alan, entre em contato pelo nosso WhatsApp para agendar a retirada do seu presente, hein? E você, ouvinte de Atitude, que tá aí na sintonia, continue ligado aqui na nossa programação, porque em breve tem mais presente rolando.
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0: Mundo Livre, sua atitude sonora. Michael Cimbello com Maniac. Antes teve The Cooks com Naive. Encerrando assim mais um bloco aqui na Mundo Livre. Muito obrigado você que tá aí desse lado. Tirou um tempinho para mandar mensagem aqui no nosso WhatsApp, comentar a programação, mandar o seu alô. Inclusive já deixo aqui um alô especial para a galera que tá no trânsito, levando a Mundo Livre de carona pelas ruas e avenidas da cidade. Muito bom ter a companhia de vocês, tá? Daqui a pouquinho eu volto com mais uma hora de muita atitude sonora no seu rádio. Até já!
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0: Já estamos de volta. Excelente noite de segunda-feira para você que está com o Mundo Livre, sua atitude sonora. Uma ótima semana, um ótimo mês de junho. Eu sou Everton Liberto, até a meia-noite comando as picapes aqui da Mundo Livre. E agora a gente tira um pouquinho o pé do acelerador e curte essa delícia de som do Radiohead.

0: Music na Mundo Livre, sua atitude sonora, Supermassive Black Hole. Antes nós ouvimos Aerosmith com Pink. Sequência de atitude essa, hein? Fala aí, tava com o volume aqui do estúdio no último. Muito bem, bora lá, daqui a pouquinho eu já volto com mais sons aqui na Mundo Livre. Prepara aí porque tem clássico dos Stones chegando.
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6: O México começa a Copa com uma grande responsabilidade: abrir o Mundial em casa contra a África do Sul. A seleção chega com moral alta depois de ganhar a Liga das Nações, da CONCACAF e a Copa Ouro em 2025, batendo os Estados Unidos na final. Para transformar essa expectativa em volume, o Molotov lançou Viva México, a canção oficial da seleção no Mundial e que promete incendiar os ânimos dos mexicanos. Tem até jogadores do país fazendo ponta no videoclipe. Ouça essa banda de rock pesado com pegada de rap, guitarras sujas, atitude punk e muita provocação.
7: Viva!

0: Depeche Mode aqui na Mundo Livre, sua atitude sonora, Strange Love. Ainda teve Raul Seixas com Sociedade Alternativa. A gente volta daqui a pouquinho com um som emblemático. Já prepara aí a sua noite, porque a gente precisa vencer a segunda-feira, né? Então vem chegando aí Survivor com Eye of the Tiger.
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YouTube aqui na Mundo Livre, sua atitude sonora para passar a régua nesse bloco New Year's Day. Antes teve Smash Pumpkins com Bullet With Butterfly Wings para encerrar mais uma hora aqui de atitude na Mundo Livre. Valeu demais, obrigado pela sua companhia. Eu sou Everton Liberto, vem chegando agora a Voz do Brasil e nós nos encontramos novamente às 10 da noite. Então, até já!

0: 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As notícias do governo federal que movimentaram o país no dia de hoje.
1: Boa noite.
2: Boa noite para você que nos acompanha em todo o país.
1: Segunda-feira, 1º de junho de 2026.
2: Vamos ao destaque do dia. Medidas para conter a alta no preço dos combustíveis.
1: O governo oferece auxílio a refinarias nacionais e aos importadores de diesel e Petrobras anuncia desconto na venda do produto.
2: E são intensificadas ações contra preços abusivos e para garantia da qualidade dos combustíveis.
1: E ainda, saúde.
2: Em um dia de mutirão, hospitais universitários realizam mais de 52 mil procedimentos entre cirurgias e consultas.
1: Quem vai falar com a gente sobre esse trabalho é Arthur Chioro, presidente da HU Brasil.
2: Vamos saber mais também sobre o Tela Brasil.
1: Filmes, séries, desenhos animados, uma nova plataforma de streaming gratuita e com conteúdo 100% nacional.
3: Sejam muito bem-vindos e bem-vindas. O cinema é nosso e a casa é sua.
2: Hoje, na apresentação da Voz do Brasil, Mariana Jungmann e Luciano Seixas.
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2: Para conter a alta dos preços dos combustíveis desencadeada pela guerra no Oriente Médio, o governo do Brasil decidiu prorrogar por 2 meses uma série de medidas.
1: Entre elas, uma nova subvenção para conter a alta nos preços do diesel e novas ações de fiscalização.
2: A repórter Gabriela Noronha tem os detalhes dessas medidas. Boa noite, Gabriela.
4: Boa noite, Luciano, Mariana, boa noite a todos que nos ouvem. Olha, a partir desta segunda-feira, o governo passará a pagar uma subvenção de R$ 1,12 por litro do óleo diesel às refinarias nacionais e também aos importadores do combustível. A medida substitui 2 auxílios que se encerraram no último domingo. E também, a partir de hoje, passa a valer uma nova subvenção de 35 centavos por litro ao óleo diesel A de uso rodoviário. Essa medida substitui a desoneração de impostos sobre o combustível que perdeu a validade neste domingo. E olha, a Petrobras já informou que este desconto está valendo e reduzindo aí o preço médio de venda para as distribuidoras de R$ 3,65 para R$ 3,30.
1: Ô, Gabriela, e em relação ao gás de cozinha, como é que fica?
4: Também foi prorrogada, Mariana, até 31 de julho, a subvenção destinada aos produtores e importadores de gás liquefeito de petróleo, o gás de cozinha. Os recursos federais para a medida foram ampliados de R$ 330 milhões para R$ 660 milhões. E para o consumidor, a medida significa um benefício equivalente a R$ 11 por botijão de 13 quilos.